Esse é já o primeiro bloco do Interligados. Ana Carolina All Star. E no próximo bloco, na Hora H, James Blunt, Vitor Clay, Ana Castela. E hoje, no momento, flashback em Rockset. Não vou te contar qual música que vai ser. Não vou te contar. Vou deixar você aí curioso e curiosa.

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2: De volta falando de Simária. Em primeira aparição na TV após retorno, Simária cita apoio dos filhos em recomeço e desabafa sobre pausa, tempo de cura. Simária está de volta e agora também na TV, né? Depois de 4 anos afastada dos palcos, a cantora fez sua primeira aparição na TV após retomar a carreira musical no Viver Sertanejo do último domingo. No programa apresentado por Daniel, a artista falou sobre o período longe dos shows e o apoio dos filhos nesse recomeço. Esse recomeço é muito gratificante para mim. Deus sabe o que vivi, o que passei. Tive que parar minha carreira para cuidar dos meus 2 filhos. E eles diziam: mamãe, vai logo, tá na hora, já tá bom. Você está preparada, você vai ver. Meus filhos me impulsionaram mais do que qualquer outra pessoa. O retorno à televisão acontece poucas semanas depois de Simária reencontrar o público presencialmente. Em setembro, ela voltou aos palcos em uma apresentação em São Paulo, onde também gravou seu primeiro DVD da carreira solo. O show marcou oficialmente uma nova etapa profissional da cantora 4 anos depois do fim da dupla com Simone Mendes. A Daniel Simária falou sobre a pausa na carreira. Os 4 anos foram um tempo de tudo. Precisei cuidar dos meus filhos, precisei cuidar de mim. Eu comecei a trabalhar com 7 anos e fui aos 14 anos profissionalmente para a estrada. Só fui parar com 40 anos, mas enquanto estava cuidando dos meus filhos, eu não podia parar de cantar, porque sempre foi o que amei fazer. Eu não parei de compor, de produzir, fui para o estúdio, tudo que eu pude fazer pelos meus filhos, eu fiz. Foi um tempo de cura para mim, eu precisava daquilo. Eu estava muito cansada, muito esgotada, já foram muitos anos de histórias, precisava cuidar dos meus meninos e cuidar de mim, contou Simária. No Viver Sertanejo, Simária apresentou Tô Bem, música que integra esse novo projeto, e também cantou ao lado de Daniel: quando o mel é bom, a abelha sempre volta. Pra você que perdeu esse momento, você pode conferir uns trechinhos, né? No gshow.globo.com, TV Viver Sertanejo. Simária de volta. E tá de volta com tudo. Ninguém segura essa morena, viu? Ei, meu Deus do céu. Para os fãs que estão aí enlouquecidos, felizes da vida, podem conferir aí um pouquinho desses momentos nas redes sociais aí, no site, né? Do G-Show. Coleguinha de volta, coleguinha de volta. E por aqui a gente segue com o Intergato Simbora. Tem Na Hora H, Inexplicável, com Salgadinho, ó.

Suzana Castela, menino do Laço Comprido. Ô, Cristina, um beijo pra você que tá ligadinha aqui com o Gil Godoy. Valeu demais pelo carinho da sua audiência. Já mandou mensagem aqui, né, no arroba Gil Godoy. Logo, ter aquela beijoca pra você. E um beijo também especial para o Vitor, que também tá na escuta aqui do Interligados. Tá bom, a gente finalizou aqui mais um bloquinho. Se você gostou, fica com a gente. Se não gostou, fica também, porque aqui a gente insiste, né?

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1: 9:31.

chororô, né? Revelam bastidores da infância. Ah, meu Deus do céu, o que vai ter de gente feliz com isso, hein? Ele sempre foi mais encrenqueiro que eu. O Chitãozinho revelou bastidores da infância.

entregou quem era o mais bagunceiro da dupla. Ele sempre foi mais encrenqueiro que eu, ele era mais ranheta. Tinha sempre um probleminha para resolver. Eu sempre fui mais tranquilo, mais relaxado, conta ele. Sei, viu? Questionado se protegia o irmão mais novo, ele contou que proteção era mútua. Eu não protegi ele muito, não, porque a gente era criança igual e a gente fazia as coisas juntos. Eu acho que um protegia o outro, sim, era uma coisa simultânea, era de ambas as partes. Que bonitinho, né? Chitãozinho e Xororó começaram a cantar juntos aí ainda na infância, no Paraná, e chegaram a se apresentar com o nome de Irmãos Lima antes de adotarem o nome artístico que os consagrou. O primeiro disco da dupla, Galopé, melhor não, né, jogador? Foi lançado em 1970, mas o grande sucesso nacional só veio em 1982, com Fio de Cabelo no Seu Paletó, que abriu caminho para uma das trajetórias mais importantes da música sertaneja. Que legal, né, cara? Com certeza é uma dupla sertaneja que é uma das mais consagradas, né, do cenário. E claro, muito aí seguida, né, pelos que estão começando por agora. Então aí tem esse bate-papo super legal e principalmente do Chitãozinho, né, revelando os bastidores da infância com o Xororó. Pra você que é fã da dupla, confira aí no revistaquem.globo.com/entretenimento, música sertanejo. Chitãozinho revela bastidores da infância com o Xororó, pra você conferir todo o bate-papo e claro, vai ficar ainda mais fãs dessa dupla tão maravilhosa do cenário sertanejo, um irmão entregando o outro, né? Quem não faz isso? Só quem não tem irmão, né? Bom, seguimos de música por aqui, bora, Interligados continua quente por aqui nessa terça-feirosa. Kleber e Cauã, Trauma, com participação de Cauã Martins. Cadu Martins.

0: fechando por aqui mais um bloquinho do Interligados com Sonzeira na sua moleira. One Direction, One Thing. Eu curto demais esse som, cara. Gosto demais dessa música. Inclusive, toca sempre no meu carango. Toca às vezes aí nos videozinhos que eu posto no arroba Gil Godoy, louco, nos meus rios, nos meus posts. Confiro você também. Daqui a pouquinho eu tô de volta trazendo Rock 7 pra você matar a saudade.
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0: 9:47.
1: O programa tá bem sertanejo. Maiara refaz foto que chamou a atenção do namorado. Agora ele está aqui. Aô, Maiara! Maiara, de 38 anos, compartilhou na última sexta um registro especial ao lado do namorado Felipe Cavalieri, de 24. No clique, ela aparece de biquíni fazendo uma selfie no espelho e o parceiro está atrás, sem camisa e com a mão em seu ombro. Ao fazer a publicação, a sertaneja contou que a foto tinha um significado, refazendo a foto do começo do ano que ele curtiu e agora ele está aqui. Entendedores entenderão. Escreveu a cantora sertaneja, que faz dupla com a irmã gêmea Maraísa, e ainda postou um emoji de risos. O casal estava curtindo o momento a dois em uma região praiana e eles fizeram aí um passeio de lancha. Nos stories do Instagram, Maiara compartilhou alguns cliques, cheia de estilo e com um look todo lindo, né? Um look de banho azul e com florzinhas. Pra você que é fã de Maiara, confira a foto nas redes sociais. Eu acho que ela tá muito magrinha, tá? Adianta, tá parecendo uma, né? Uma tripinha escorrida, igual eu falo que o meu filho tá aparecendo. Meu filho também, eu falo que ele tá igual uma tripinha escorrida. Bateu um vento, leva, né? Confira a foto aí nas redes sociais, mas que eu acho que ela tá muito magricela demais. Ela tá, sabe? Mas se ela tá feliz, né? Quem somos nós pra falar qualquer coisa diferente disso? Confira você a foto nas redes sociais e tem você também suas próprias conclusões antes que eu leve uma sapatada de fãs de Maiara. Enquanto isso, a gente continua mandando play, você mandando sua mensagem no arroba Gilgodói Locutora. O interligado segue com Alexandre Pires, não xícara, prato e muito menos copo. Ciumenta e leilão, famoso pupurri.
2: Esse é o pagonejo bom chegando. Ai, ai, ai.

pouquinho aqui do Interligados. Ted Swings, The Door. Sou fã desse cara, viu? E sou fã de você também, que manda mensagem na roupa de Godoy Locutora. Pra você de Edson Lobão, pra você de Primavera, muito obrigada sempre pelo carinho da sua audiência. Você que escolhe ouvir Gil Godoy todos os dias aqui no Interligados. Meu muito obrigada, viu? Já eu tô de volta. Não saia daí!

0: 10 horas. 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
1: 10h17.
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1: 10h35.
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1: Você conferindo comigo mais um Nova Moments, agora com horário novo, das 10 às 2 da manhã de domingo à quinta.

Os sucessos do passado, os sucessos do presente, tudo misturado para você até as 2 horas da manhã aqui na programação da Nova. É o nosso Nova Moments.

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1: 10:51.
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0: 10h55.
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3: 11 e 7.
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1: Pra você que tá no trabalho nessa noite, boa noite pra você, obrigado pela sua companhia. Motoristas de aplicativo, taxistas, você que tá aí de plantão, ligado com Sonda Nova, obrigado pela sua companhia. É o nosso Nova Moments, até as 2 horas da manhã.

0: Jonete Frederico! Olha no Rolf!
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2: 11:23.
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2: Para você que tá em casa, para você que tá no trabalho, essa é a programação especial da Nova de final de noite. É o nosso Nova Moments. 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

0: 11:39.
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2: 11:55.
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0: Muito obrigado.
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0: Boa noite para você de Mafra, Rio Negro, cidades vizinhas, onde quer que você esteja, seja muito bem-vindo à Nova. É o nosso Nova Moments, até as 2 horas da manhã.
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É você ligado com a Rede Nova de Comunicação e o nosso Nova Moment, te fazendo companhia das 10 às 2 da manhã, aqui na 104,5 de domingo a quinta. Boa noite para você.

0: Meia-noite 36.
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Sábados, fazendo companhia todas as noites, de domingo à quinta-feira, a partir das 10 horas da noite. Por aqui tem Nova Moments, os sucessos do passado, do presente, tudo junto para você numa programação super especial no seu rádio. Nova Moments, boa noite para você. 12:50.

0: 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Meia-noite e 53.
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0: Programação especial de fim de noite para você que tá aí ligado com a gente aqui na Nova. É o nosso Nova Moments.

De domingo a quinta, a partir das 10 horas da noite, aqui tem Nova Moments até as 2 da manhã, na Rede Nova de Comunicação. 1 e 1.

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1: 1:09.
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1: Boa noite pra você, obrigado pela sua companhia.

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2: 1:24.
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3: 1:41.
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4: 1:55.
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0: Seja muito bem-vindo, seja muito bem-vinda. Essa é a Rede Nova de Comunicação. E aqui, o nosso Nova Moments. Até as 2 da manhã.

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0: 2:04.

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1: Duas e onze.
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0: 2h28.
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1: 2:58.
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0: 3 e 3.
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1: 3 e 6.

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3: 13.

0: 3h21.
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0: 3:28.
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0: 3:58.
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3: 4:13.
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2: 4:59.
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3: 5:15. 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
2: Cinco e 18.

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2: 5:45.
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4: Uma pequena homenagem a uma grande referência para mim. Nando Reis.

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3: Boa tarde, queridos filhos e filhas. Hoje é dia 30 de setembro, dia de São Jerônimo, grande tradutor da Bíblia. Por isso, a razão de setembro ser o mês da Bíblia. E vamos pedir como fruto desta oração, maior amor à palavra. Vamos juntos? Em nome do Pai, do Filho e do Espírito Santo. Amém. Senhor Jesus, eu quero ser verdadeiramente cristão. E para isso, peço, Senhor, a graça especial e particular de viver como vivestes, de amar como amastes, de sentir como sentistes. Senhor, dai-me pleno conhecimento do que fizestes neste mundo, como agistes diante dos pecadores, das armadilhas. Senhor, que eu possa ter esta presença tão forte em minha vida, que quando eu passar pelos problemas, eu possa agir segundo a tua vontade. Amado Jesus, eu me recomendo nesta tarde, tirai de mim a lógica humana, do consumismo, do capitalismo, essa lógica do mundo, do ter, do prazer e do poder, e coloque em mim valores que brotam dos teus santos evangelhos. Senhor Jesus, no final desta tarde, eu me recomendo à Santa Mãe de Deus, Nossa Senhora. Me recomendo por intercessão de Santa Teresinha do Menino Jesus. Me recomendo por intercessão dos arcanjos Miguel, Gabriel, Rafael. Ave Maria, cheia de graça, o Senhor é convosco. Bendita sois vós entre as mulheres e bendito é o fruto do vosso ventre, Jesus. Santa Maria, Mãe de Deus, rogai por nós, pecadores, agora e na hora de nossa morte. Amém. Santa Maria, dai-me viver a palavra de Deus de tal forma que o meu pensar, o meu agir e o meu querer esteja em tudo de acordo com teu filho Jesus. Mãe, dai-me docilidade à palavra de Deus e como fruto deste Espírito Santo em mim, eu possa de fato ter a Bíblia na mão, palavra de Deus no coração e os pés na missão. Nossa Senhora, dai-me a graça de viver esta palavra de nosso Senhor Jesus Cristo, proclamá-la assim, às vezes por palavras, mas que na maioria das vezes seja pelo exemplo de minha vida. Nossa Senhora, junto a teu filho, interceda por nós.

0: 6h14. 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
1: Bom dia, nossos ouvintes de todos os dias. Hoje, 7 de outubro, uma quarta-feira. Lucas, capítulo 1, versos 26 a 38, com o tema Eis que conceberás. O Senhor esteja convosco, Ele está no meio de nós. Naquele tempo, hoje Gabriel foi enviado por Deus a uma cidade da Galiléia chamada Nazaré, a uma virgem prometida em casamento a um homem chamado José. Ele era descendente de Davi e o nome da virgem era Maria. O anjo entrou onde ela estava e disse: Alegra-te, cheia de graça, o Senhor está contigo. Maria ficou perturbada com estas palavras, começou a pensar qual seria o significado da saudação. O anjo então lhe disse: Não tenhas medo, Maria, porque encontrastes graça diante de Deus. Eis que conceberás e dará à luz a um filho, a quem porás o nome de Jesus. Ele será grande e será chamado Filho do Altíssimo, e o Senhor Deus lhe dará o trono de seu pai Davi. Ele reinará para sempre sobre os descendentes de Jacó, e o seu reino não terá fim. Maria perguntou ao anjo: Como acontecerá isso, se eu não conheço homem algum? O anjo respondeu: O Espírito virá sobre ti, o poder do Altíssimo te cobrirá com sua sombra. Por isso, o menino que vai nascer será chamado Santo Filho de Deus. Também Isabel, tua parenta, concebeu um filho na velhice. Este já é o sexto mês daquela que era considerada estéril, porque para Deus nada é impossível. Maria então disse: Eis aqui a serva do Senhor, faça-me segundo a tua palavra. E o anjo retirou-se. Palavra da salvação. Glória a vós, Senhor.

0: aliança de Moisés, os 10 mandamentos, o deserto e tantos outros fatos. Maria rezava e esperava com os pobres essa vinda. Maria conhecia as Escrituras, sabia que o Messias viria através de uma virgem, mas não imaginava que fosse ela mesma. Por isso fica tão surpresa, né, com a notícia do anjo de Deus. E tirando uma conclusão, estejamos também unidos em família, em comunidade, na igreja, em oração, pedindo que Deus manifeste o seu reino, o reino de Deus, para que o povo creia, tenha vida, viva na justiça divina e assim alcance a salvação. Rezemos pelo bem da humanidade, cumprindo todos e todas, né, a cada um a sua missão, por Jesus confiada a cada cristão batizado em seu nome. Que todos façamos parte dessa história da intervenção divina na vida e na nossa história, história do nosso povo em nossos tempos. Que Maria, Mãe de Jesus e Senhora de nossas vidas, acolha nossas orações, seja do terço, seja das celebrações, que pela fé Deus transforme nossos corações para vivermos o sim a Jesus, como Maria respondeu a Deus. Nossa Senhora Aparecida, rogai a Deus por nós e até amanhã, se Deus quiser. Tenham todos um bom dia.
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2: 6:47.

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2: Olá, bom dia. É manhã de quarta-feira, estamos hoje no dia 7 de outubro de 2026. Notícias da Manhã está entrando no ar. Vamos atualizar você a partir de agora. 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Um bom dia para você e vamos à primeira notícia. Economia. Contas salários terão PIX automático a partir de 1º de julho de 2027. Resolução do Banco Central alterou o regulamento e reforça a segurança da ferramenta. A matéria de Pedro Lacerda.
3: O PIX automático poderá ser usado em contas salário a partir de 1º de julho de 2027. A possibilidade é uma das atualizações da resolução do Banco Central, publicada em 18 de setembro, que alterou o regulamento do PIX e também reforçou as regras de segurança. O PIX automático é a modalidade em que o cliente autoriza uma única vez um pagamento que se repete, como mensalidades e contas de consumo. Hoje, quem recebe o salário nesse tipo de conta precisa antes transferir o dinheiro para outra conta do mesmo titular. Com a mudança, esses pagamentos poderão sair direto da conta salário. O recebimento de outros tipos de transferências PIX na conta salário seguirá proibido pelo Banco Central. As únicas exceções envolvem os pagamentos enviados pelo Tesouro Nacional e devoluções de dinheiro. A resolução também regulamentou a cobrança híbrida, que reúne no mesmo documento o código de barras do boleto e o QR Code do PIX. Algumas instituições já usavam esse formato, mas ele não tinha regras próprias. A partir de fevereiro de 2027, quando um dos dois for pago, o outro deverá ser cancelado automaticamente para evitar pagamento em duplicidade. As instituições também terão responsabilidades definidas em caso de falhas. Na segurança, a norma mudou o tratamento das suspeitas de fraude registradas no cadastro de chaves PIX. A instituição que fizer o registro precisará avisar o cliente, informando a data e a possibilidade de pedir revisão. Se a análise não confirmar a suspeita, a marcação deverá ser cancelada. A responsabilidade por esse processo é da instituição financeira que registrou a marcação ou aceitou a notificação de infração. Por fim, a exclusão de instituições punidas pelo Banco Central também passará a ter efeito imediato. Anteriormente, o desligamento definitivo do PIX ocorria somente após 30 dias, mas agora o corte é feito logo depois da notificação da decisão.
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2: 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E o rebanho bovino recua, mas as exportações de carne batem recorde em 2025. O Brasil terminou o ano com 234,3 milhões de cabeças, enquanto os embarques de carne bovina cresceram 20,7% e alcançaram 3,85 milhões de toneladas. Ouça.
4: O rebanho bovino brasileiro encerrou 2025 com 234 milhões e 300 mil cabeças, queda de 1,7% em relação a 2024. É a segunda retração anual seguida e o menor efetivo desde 2022, segundo a pesquisa da Pecuária Municipal, divulgada pelo IBGE. O país havia batido o recorde em 2023, com mais de 238 milhões de cabeças, antes de iniciar a trajetória de queda. Segundo o IBGE, a redução está ligada ao aumento de abate nos últimos 4 anos, sobretudo de fêmeas, que pela primeira vez desde 1997 superou o abate de machos no país. A prática reduz a base de matrizes para reposição e deve diminuir a oferta de bezerros nos próximos anos, o que já é apontado por especialistas como um fator de pressão para a valorização da arroba do boi em 2026. mas ganhos de produtividade devem amenizar os efeitos e manter os preços mais estáveis, tanto no mercado interno quanto no externo. Mesmo com menos animais, o valor da produção pecuária brasileira bateu recorde em 2025, somando 141 bilhões e 200 milhões de reais, impulsionado principalmente pela produção de leite. Os frigoríficos também tiveram o melhor ano comercial da história. As exportações superaram 3 milhões e 800 mil toneladas, alta de quase 21% sobre 2024, com receita de 18 bilhões e 365 milhões de dólares, mesmo com a sobretaxa dos Estados Unidos. Entre as regiões, o Centro-Oeste segue com o maior rebanho do país, mas teve o terceiro recuo anual seguido, o último de 3,7%. O Nordeste foi a única região a crescer, com alta de 2,2%. São Félix do Xingu, no Pará, continua como município com mais bovinos do Brasil, com 2 milhões e 700 mil cabeças. Apesar da queda no rebanho bovino, outros efetivos do país bateram recorde em 2025, como os de galináceos, caprinos e ovinos, enquanto o rebanho suíno permaneceu estável.
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2: E agora o assunto é saúde. Campanha explica aos pais como prevenir o câncer ocular infantil. Assunto para Breno Zonta.
6: Olhar no fundo dos olhos do seu filho e da sua filha não só cria aquela conexão que apenas cada mãe e pai vai entender. O gesto também ajuda a prevenir o câncer ocular mais comum em crianças de até 5 anos. Se o retinoblastoma não for diagnosticado cedo, pode ter consequências graves, como perda da visão ou mesmo da vida. Dr. Mauro Goldbaum, secretário-geral do Conselho Brasileiro de Oftalmologia, explica que esse tumor afeta as retinas dos pequenos.
7: A retina é a camada dentro do olho, onde a gente vai ter as células que enxergam. Então o olho funciona meio como uma máquina fotográfica, mas o que seria o filme, o que vai registrar a imagem, seriam essas células da retina, que de certa forma então cumpre essa função principal do olho.
6: O Conselho Brasileiro de Oftalmologia é uma das entidades médicas que apoia a campanha De Olho nos Olhinhos, dos jornalistas Dayana Garbim e Thiago Leifert, que chega à sua quinta edição com ações em todos os estados do Brasil para conscientização e atendimento médico. A iniciativa surgiu em 2022, depois que a filha do casal, Lua, foi diagnosticada com a doença no ano anterior, quando tinha apenas 11 meses. Desde então, Dayana alerta pais e demais responsáveis.
8: Fiquem de olho nos olhinhos, especialmente dos bebês, até um ano de idade. Não é normal estrabismo, o olhinho torto, não é normal se tem um reflexo branco, como se fosse um olho de gato, movimentos irregulares. A gente precisa dar atenção dos olhinhos das crianças, porque o retinoblastoma é uma doença muito grave, que pode levar à morte e à cegueira. Então a gente precisa de diagnóstico precoce para aumentar as chances de cura dessas crianças.
6: A campanha começou no dia 18 de setembro e vai até o Dia das Crianças em 12 de outubro. A missão é que nenhuma criança com indícios de retinoblastoma demore para encontrar atendimento médico precoce. Para isso, o narrador do canal de TV SBT conta que a ONG do casal atua todos os dias.
9: A gente ajuda famílias o ano inteiro. E médicos também, que mandam mensagem pra gente falando: olha, tô no meu consultório, acabei de achar um retinoblastoma, o que que eu faço? Pra quem eu encaminho, pra onde eu vou, com quem eu falo? E a nossa ONG faz esse caminho pras pessoas. A gente ajuda a achar um centro de referência. Se for por convênio, a gente mostra como fazer o caminho. Se for SUS, a gente ajuda no tratamento fora de domicílio.
6: A campanha contra o retinoblastoma está em parques, praças, farmácias, shoppings, pontos de ônibus, aeroportos, embalagens de fraldas e também será divulgada na TV, no cinema, nas redes sociais e aqui no rádio, com parceria da agência Rádio Web. Para mais informações, acesse o site deolhonosolinhos.org.
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2: Entidades de Santa Catarina e do Paraná cobram urgência na correção dos limites do Simples Nacional. Presidentes das entidades em Lages e Maringá defendem a correção dos tetos congelados desde 2018. Assunto para Álvaro Couto.
4: Presidentes de entidades empresariais do Brasil reforçaram a cobrança pela atualização dos limites do Simples Nacional e do MEI. Ao todo, mais de 1.500 instituições assinaram um manifesto liderado pela Confederação das Associações Comerciais e Empresariais do Brasil e enviado aos candidatos à presidência e a ministérios do governo federal. Antônio Vigers, presidente da Associação Empresarial de Lages em Santa Catarina, avalia que a demora na correção dos limites prejudica não só a arrecadação, mas também a geração de empregos no país.
10: Porque não existe nenhum benefício social mais importante e mais duradouro do que o emprego. Pequenos negócios são o motor de qualquer comunidade. Sua expansão está diretamente ligada a esse aumento de limites do MEI e do Simples.
4: Já José Carlos Barbieri, da Associação Comercial e Empresarial de Maringá, no Paraná, defende que a atualização da tabela apenas devolve ao regime o critério que ele tinha originalmente, sem representar qualquer vantagem extra às empresas.
11: Reconhecemos a preocupação fiscal do governo, mas os pequenos negócios são 24 milhões de empresas, 95% do total, 26,5% do PIB e 80% dos empregos gerados em 2025. Por isso, corrigir a tabela não é privilégio, é preservar o critério original do regime.
4: Hoje, o MEI pode faturar até R$ 81 mil por ano, a microempresa até R$ 360 mil e a empresa de pequeno porte até R$ 4.800.000 reais. A CACB defende reajuste que leve esses tetos a R$ 145.000, R$ 869.000 e R$ 8.700.000 reais, além de uma regra permanente de correção pela inflação. Os valores estão sem atualização desde 2018. O presidente da Confederação, Alfredo Cotaite Neto, defende a atualização dos limites do Simples Nacional com base na inflação. Na avaliação dele, a defasagem da tabela pode levar empreendedores a ultrapassar os tetos do regime, mesmo sem aumento real de seus negócios.
12: No Brasil, tudo muda, tudo corrige, mas a tabela do Simples não. Nós estamos desde 2018 com essa tabela fixada sem nenhuma correção. Nós estamos pleiteando a correção pela inflação. Essa tabela vai ajudar muito os empreendedores a não se desenquadrarem para poder continuar, mesmo atingindo o limite da tabela, poder continuar trabalhando e gerando renda e não paralisando os seus negócios.
4: Na Câmara, um projeto discute reajuste menor para 110 mil ainda em 2026 e 140 mil a partir de 2027, apenas para o MEI. O impasse é fiscal. A Fazenda estima impacto de até 50 bilhões de reais se todas as faixas forem corrigidas. A matéria já teve urgência aprovada na Câmara, mas o presidente Hugo Mota determinou a votação para depois das eleições. Se aprovado na Câmara, o texto ainda deve ter que retornar para análise do Senado devido às mudanças.
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Muito bom dia para você, seja muito bem-vindo, seja muito bem-vinda sempre aqui no Som da Nova, na ZYD 735, operando em 104,5 Nova FM, a mais ouvida, a mais curtida, a mais potente do seu rádio. Manhã de quarta-feira, dia 7 de outubro, ano é 2026, termômetros claro marcando nesse momento 13 graus aí de temperatura, 15 graus de temperatura nesse momento aqui no Castelinho da Comunicação, 95% umidade relativa do ar, ventos de 5 km por hora, cerração que baixa, o sol que racha, ele deve aparecer nessa quarta-feira e a gente deve ter, claro, já o calor também já presente, né? Onde as máximas hoje já devem se aproximar aí de 22 graus aqui na mola propulsante do Planalto Norte Catarinense. Lembrando que hoje, dia do compositor e também dia mundial hoje do Habitat. Dia do compositor e também dia hoje mundial do Habitat. 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Para você que está se preparando para mais um dia de trabalho, não perca a hora, 7 horas e 7 minutinhos neste momento. Você que já está aí no trampo, grande abraço, bom trabalho para você que está aqui levando aí a Nova de carona. Obrigado pela carona também, obrigado pela sintonia. Seja bem-vindo aqui em 104,5 em 2026, 40 anos no ar. 40 anos de muito som, 40 anos de muita emoção, uma nova era feita para você. 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
0: Com Tia Garotos na Mais Que Poderosa. Nova.

0: 7h23.
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1: 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Voltamos já.

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2: 7:43, notas de falecimento. Funerária em vida comunica o falecimento de Matilde Alves, ocorrido ontem com 71 anos. Seu corpo será velado na capela em vida, com início hoje às 8:30 AM. Seu sepultamento se dará amanhã às 9:00 para o cemitério de Rio Negro. Funerária em vida comunicou com pesar o falecimento de Matilde Alves. A mesma era mais conhecida por Tida. Mais uma nota de falecimento. Funerária em vida comunica o falecimento de Antônio Sérgio Cordeiro, ocorrido ontem com 74 anos. Está sendo velado na capela de Rio Negro. Seu sepultamento se dará hoje às 16:00 PM para o cemitério de Rio Negro. Funerária em vida comunicou com pesar o falecimento de Antônio Sérgio Cordeiro. Mais uma nota de falecimento. Funerária em vida comunica o falecimento de Ademar Dentwig, ocorrido hoje com 64 anos. Seu corpo será velado na capela em vida, com início do velório às 15:30 PM. Seu sepultamento se dará amanhã às 10:30 AM para o cemitério de Rio Negro. Funerária em vida comunicou com pesar falecimento de Ademar Nendwick. O mesmo era mais conhecido por Cafuringa.
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2: Cleiton e Camargo na Nova. Seu coração não bate, seu coração apanha.

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1: 7h54.
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2: É, no Momento Sertanejo, banda destaque nacional por te amar demais. Momento Sertanejo, com você até as 8 da manhã, no oferecimento de AGM. Daqui a pouquinho tem mais.
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1: 7h57.
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2: É o Momento Sertanejo com você até as 8 horas da manhã. 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
2: WhatsApp da Nova, rapidinho, daqui a pouquinho tem o canal aberto, o meu, o seu, nosso programa diário de notícias. Mas hoje, valendo lanches do Avenida Lanches, né? 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Lucimere Nietzschwentner, tá ligadona com a gente aí no Som da Nova. Leila Tertuliano sempre por aqui também. Tiagão, Flávio Schwentner, estamos na melhor do Pão Piarreio. Um grande abraço, obrigado pela sintonia aqui no Som Bacana da Nova.
9: Olá, bom dia, Tiago. Quem tá falando contigo aqui é o Cláudio, o esposo da Eliane, a colaboradora de vocês aí.
2: Ô, Cláudio.
9: Trabalha aí com vocês aí.
2: Bom, garoto.
9: Quero te parabenizar pelo teu aniversário, viu? Deus te abençoe.
2: Opa, obrigado.
9: Continue sendo essa pessoa que você é. É um parabéns meio atrasado, mas ele falou muito bem de você como profissional.
2: Legal.
9: Tá bom? Eu gostei muito das palavras que você falou no dia. Muito mais importante do que as que sujam, sim, são as que limpam.
2: Exato.
9: Então, parabéns por essa pessoa maravilhosa que você. Tá bom?
2: Valeu, Deus te abençoe.
9: e realize todos os teus sonhos.
2: Valeu, Cláudio. Ó, o maridão da Eliane, nossa colaboradora da limpeza.
9: Eu gostaria de aproveitar a oportunidade, se for possível.
2: Claro.
9: E oferecer uma música pra ela.
2: Ó.
9: A música do Sorriso Lindo, Eu Te Amo Demais.
2: Que legal.
9: Obrigado, Thiago.
2: Valeu, Cláudio. Aí é o maridão da Eliane, né? Eliane, a nossa profissional da limpeza, trabalha junto com a gente, colaborando aqui, deixando a rádio, a Rede Nova, bonita, né? Cada vez mais bonita. Obrigado, Cláudio, pelas suas palavras aí. Realmente é o que eu levo pra vida. Tem gente que não reconhece o trabalho daqueles que fazem a limpeza, aqueles que fazem o trabalho mais difícil, né? E pra mim, particularmente, eu sempre falo isso, sempre falei, né? Aqueles que limpam são mais importantes do que aqueles que sujam. Então, a Eliane é nossa profissional da limpeza aqui na rádio e a gente tem muito carinho por ela, né? E eu brinco, né? Que ela manda aqui no estúdio da Nova. Quando ela chega, Tiagão, posso limpar? Eu digo, não, que você não perde, que você manda. É você que deixa bonita a nossa rádio, né? Como é que você não vai ter a preferência? Então, eu sempre fui de respeitar muito os profissionais da limpeza, né? Muita gente não quer fazer o serviço que eles fazem e para mim eles tinham que ser sempre muito valorizados, né? Mas isso é de cada pessoa, né, Cláudio? Abraço, meu garoto. Obrigado pela companhia. Daqui a pouquinho nós vamos mandar uma música bonita para Eliane. Inclusive já tá aí na rádio trabalhando, né, cedinho. Já tá deixando a nossa Rede Nova de comunicação mais bonita, com certeza. Obrigado pela sua mensagem aí. Tá bom, garoto? Tem uma mensagem importante do Kelvin aqui pra gente encerrar. Fala aí, Kelvin.
1: Tiagão, muito bom dia, Tiagão, bom dia.
2: Nós.
1: Chegamos nessa quarta love, Tiagão. Bom dia, Kelvin, por aqui.
2: Claro.
1: Vamos aí, Tiagão, chegando na área já, chegando no Mafra.
2: Nós.
1: Ô, Tiagão, aviso muito importante, tá?
2: Diga.
1: Vim agora de Rio Negrinho pra Mafra, ou de Mafra pra Rio Negrinho, tanto faz.
2: Uhum.
1: Cuidem muito, muito buraco no asfalto, tá?
2: Aí, ó.
1: Criou umas novas crateras.
2: Reto.
1: Com essas chuvas aí. Barbaridade, hein? Cuidar aí, porque facinho de perder um pneu, né? Causar algo maior aí. Pra quem tiver na região, tem que cuidar aí, Tiagão.
2: Valeu,
1: tá, Calvin. Bom? Abençoado dia pra nós, vamos que vamos. E coloca nós nesse sorteio do dia. Se tiver o sorteio do nada, também coloque, né? A gente ser sorteado com nada aí também tá bom. Abraço, Tiagão, vamos!
2: Valeu, Kelvin. Obrigado pela informação, né? O Kelvin tava vindo lá de Rio Negrinho, trazendo a nova de carona. E claro, depois aquelas chuvas intermitentes de ontem, principalmente, que choveu mais de 24 horas aqui na nossa região, né? Municípios aqui como Itaiópolis chegaram a 102 milímetros de chuva. Como diz os antigos, babou a água realmente ontem, né? Hoje a gente deve ter uma trégua do tempo, mas volta a chover intermitente a partir de amanhã novamente. Mas então você que tá cortando aí, ó, gente, tanto você que tá indo para Rio Negrinho, você que tá voltando de Rio Negrinho, o Kelvin trouxe essa informação muito importante, muito buraco na pista, né? Devido às chuvas intermitentes de ontem que assolaram e assombraram toda a nossa região aí. Obrigado, Kelvin, pelas informações, meu irmão. Boa viagem e Deus abençoe. Tá bom, bicho, velho?
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2: Como diz meu amigo Nirtinho, quando for viajar nessas condições, vão sempre degavar, né, Nirtinho? Degavar. Momento Sertanejo que volta amanhã, a partir das 7 horas da manhã, no oferecimento sempre de AGM Peças e Lubrificantes. 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Daqui a pouquinho tem canal aberto, meu, seu, nosso programa diário de notícias. Na apresentação, a voz marcante de Rômulo Fernando, com participações de Edson Brante, o nosso casquinha de bala, Luiz Fernando, Andro Chechen, Suca do Brichilob, Priscila Fernandes, Lucas Arten, e direção de nossas emissoras, a Mauri Levinsky. Daqui a pouquinho tem canal aberto na Rede Nova de Comunicação.
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5: 8:08.
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0: Bom dia, bom dia. 8:11, 7 de outubro de 2026. Começa o programa Canal Aberto da Rede Nova de Comunicação. Que você esteja iniciando muito bem a sua manhã de quarta-feira. Estamos no meio de semana. Estamos por aqui, toda a nossa equipe, para mais um programa. Mais um programa Canal Aberto junto com você. Há 15 anos no ar, a edição de hoje, número 3.378. Hoje, repito, 7 de outubro de 2026, temperatura em 16 graus agora. Vamos cumprimentando a todos em nossa audiência, cumprimentando também os colegas de trabalho que estão por aqui para a edição de hoje do programa Canal Aberto. E de imediato, nós vamos lá para a Rádio São José. Hoje, quem traz a previsão do tempo para a gente, né, e para você que está em sintonia da Nova Era e da São José, é o Edson Luiz Prant. Então, Edson, bom dia. Vamos à previsão do tempo.
1: Bom dia, Rômulo Fernando, Thiago Skrinski e todos os nossos ouvintes. A quarta-feira começa com chuva em parte do litoral norte e grande Florianópolis, mas a chance de chuva diminui ao longo do dia. Ainda assim, não se descarta alguma chuva rápida e isolada devido à circulação marítima. Seja, então, uma quarta-feira que será com variações de nuvens e aberturas também de sol. Do litoral aos planaltos, as nuvens serão mais persistentes. No Grande Oeste, o sol até aparece, mas a partir da tarde há condições aí para pancadas isoladas de chuva e trovoadas. O vento sopra do nordeste e ganha intensidade no fim do dia e à noite com rajadas desde o extremo oeste até o litoral sul. As temperaturas se elevam, as máximas chegam a 28 graus em Maravilha, 26 em Xanxerê, 24 em Videira e Criciúma, 22 em Mafra e 20 em Itajaí. Na quinta-feira, a formação de uma frente fria aumenta a instabilidade, trazendo chance de chuva, risco de temporais, principalmente no Grande Oeste. Ao longo da quinta-feira, até ocorrem aberturas aí de sol e a sensação será de abafamento e as temperaturas se elevam. As mínimas ficam entre 12 e 18 e as massas também devem de passar e as máximas com a massa de ar de 26 no litoral sul e Grande Oeste e fica abaixo disso nas demais regiões. Com você, Rômulo.
0: Perfeito, Edson. Obrigado pela informação. Agora são 8:13. Daqui a pouquinho o Edson retorna com mais informações aqui no programa Canal Aberto. 8:13 agora. Bom, por falar em previsão do tempo, nós também temos aqui o monitoramento do Rio Negro, né? Porque o Rio Negro, olha pessoal, ele voltou a subir rapidamente nas últimas horas. O nível do Rio Negro voltou a subir de forma acelerada e se aproxima aí da marca dos 6 metros, colocando novamente os moradores de Mafra e Rio Negro em estado de atenção. De acordo com o monitoramento da Copel, às 8 horas da manhã de hoje, ou seja, já instantes atrás, o rio estava aí com um nível de 5,85 metros, então, a elevação do Rio Negro. Com essa chuvarada que caiu nos últimos dias, ele subiu rápido, né? E por esse motivo, né, está aí sendo monitorado constantemente, monitoramento que mostra aí nesse intervalo, a elevação chegou a uma média de aproximadamente 12 centímetros por hora. Em Rio Negro, o nível do Rio Negro, a gente torce que não aconteça, né, que não se eleve mais, mas caso seja necessário, os moradores de Rio Negro podem acionar aí as autoridades pelo telefone 47 991 71 1778. E aqui em Mafra, né, qualquer emergência, telefone 199 ou então no WhatsApp 47 992 58 91 12. A situação então segue sendo acompanhada pelos órgãos responsáveis aí pelo monitoramento do Rio Negro, né, para atender, se for necessário, né, a população que mora nas proximidades, a população ribeirinha, né, do nosso Rio Negro aí, para que sejam atendidas de forma célere, seja forma rápida aí, para evitar maiores problemas, né. A gente torce para que a chuva, né, Thiago, dê uma trégua, né, para que o nosso Rio Negro volte a baixar aí, voltar ao seu nível normal. Aliás, já vou cumprimentando você aí, Thiago, na Rádio Nova Era, né, dando seu bom dia também aos ouvintes aí do programa Canal Aberto. Thiago, bom dia.
2: Bom dia, Rômulo, bom dia, Edson, né, bom dia, ouvintes do Canal Aberto, seu programa diário de notícias. prontos aí para mais uma hora de muita informação, né? Só pegando o gancho da questão do nível do Rio Negro, Romulo, como a gente já vem salientando já há alguns meses, né? Agora, os próximos meses, aquela questão do El Niño, que é muito forte, né, gente? Então, a gente vai ter dias, como a gente vem falando lá desde do meio do ano, mas é importante sempre a gente salientar que a gente vai ter dia, como aconteceu ontem, de muita chuva, Rômulo, daí um, dois dias de tempo seco, volta a chover novamente, né?
0: Sim.
2: Então, principalmente a população ribeirinha tem que estar atenção na meteorologia, porque realmente é o que nos mostra, né?
0: É isso mesmo, Thiago. E o mês de outubro é o pico do El Niño, né? Segundo as informações. Tô correto, Thiago? Que sim, esse próximo trimestre aí, né? Mas o mês de outubro, parece que vai ser o pico do fenômeno.
2: Outubro, novembro, né? Até saiu uma atualização da NOAA ontem. Atualizações a gente tem que acompanhar. Eles colocavam como outubro, novembro e dezembro, né? Ele começava a perder força em janeiro, mas uma nova atualização que saiu ontem, né, mostra que ainda a gente vai ter o El Niño forte atuando no que vem. Então ele vai nos acompanhar pelo menos até o meio, até o ano que vem, então a gente tem que ter muita atenção, mas realmente o pico dele é agora outubro, novembro e dezembro, né, principalmente outubro e novembro, onde a gente vai ter chuvas torrenciais, infelizmente aquelas tempestades que ninguém gosta, né? E dias mais chuvosos e tempos menos secos. Então, talvez a gente não parasse 30 horas aí sem chuva, né? Então, isso potencializa muito, acaba realmente os níveis do rio aumentando muito, porque não dá tempo, né? Não tem vazão para ele baixar novamente. Então a gente vai ter que ter bastante atenção. A gente já vinha informando e é o que já vem acontecendo, né?
0: Perfeito, Thiago. Muito bem. São 8 horas e 17 minutos agora. Thiago, vamos aqui para mudar de assunto então. Aliás, a gente muda de assunto aí da previsão do tempo para a matéria que você vai apresentar, né? Claro. Mas a matéria que você vai trazer hoje se relaciona com a matéria que você apresentou ontem, não é mesmo? Ontem você falou sobre bets. E a devolução do dinheiro.
2: Exato.
0: Né? Nos sites de aposta online. Uhum. E hoje é uma outra notícia sobre as bets, né?
2: Exato.
0: E que preocupa também.
2: Claro.
0: Então diz aí qual é, Thiago.
2: Hoje, inclusive, Rômulo, a gente vai trazer aqui as informações que as bets ilegais ainda são novo desafio após a proibição no Brasil. Então daqui a pouquinho a gente vai trazer essa informação. Tem sonora também, né, do coordenador do Procon. Então, essa formação também, assim como todas, é muito importante.
0: Tá certo, Thiago. Então, daqui a pouco eu chamo você para apresentar a matéria completa.
2: Combinado.
0: 8 horas, 18 minutinhos, 8 e 18 da manhã. Por aqui, o Pedro Lacerda pedindo espaço para falar sobre política. E o Senado abre discussão sobre a PEC que acaba com a escala 6x1. O Alcolumbre, ele fala em cumprir prazos e prevê votação na semana que vem. Então, assunto escala 6x1 agora em destaque. A primeira notícia do Canal Aberto. Ouça.
3: O Senado Federal começou a discutir a proposta que acaba com a escala 6x1. A primeira das 5 sessões de discussão exigidas antes da votação em primeiro turno foi realizada nesta terça-feira e o presidente da Casa, Davi Alcolumbre, anunciou que a proposta de emenda à Constituição pode ir à votação já na semana que vem, possivelmente na quinta-feira, dia 15. Alcolumbre disse que vai seguir o rito regimental, sem acelerar nada. Serão 3 sessões de discussão nesta semana e 2 na próxima. Se a PEC for aprovada na primeira votação, ainda serão necessárias outras 3 sessões antes da votação final. Ao abrir os trabalhos, ele lembrou que o pedido para encurtar esses prazos ainda depende da assinatura de líderes. Aprovada na Câmara no fim de maio, a PEC ficou parada no Senado até agosto, onde passou pela Comissão de Constituição e Justiça em setembro. O primeiro a subir à tribuna para discursar foi o senador Paulo Paim, do PT do Rio Grande do Sul, autor de propostas pela redução da jornada desde os anos 90.
4: Para que serve o trabalho se a pessoa não tem tempo para viver? Estamos falando com quem passa 6 dias trabalhando e tem apenas um dia para fazer o que a vida exige. No dia seguinte, terminou o domingo, tudo novamente. Isso é vida?
3: Paim disse ainda que reduzir a jornada não significa produzir menos e citou estudos do DIEESE, segundo os quais a mudança pode abrir até 4 milhões de vagas de emprego. O senador veneziano Vital do Rego, do MDB da Paraíba, também defendeu a PEC e respondeu à preocupação dos empresários.
5: Nós não teremos prejuízos impostos aos empreendedores. Só não podemos cruzar os braços, só não podemos desconhecer que essa matéria é oportuna, ela é pertinente, ela diz respeito aos milhões de brasileiros que estão a carecer da mesma há muitos anos.
3: O texto aprovado pela Câmara por 461 votos a 19 reduz a jornada de 44 para 40 horas semanais, sem corte de salário, com duas folgas por semana, uma delas preferencialmente no domingo. A mudança é gradual. 60 dias após a promulgação, a carga cai para 42 horas semanais. 12 meses depois, chega a 40 horas. Segundo Alcolumbre, quase 40 milhões de brasileiros trabalham hoje na escala 6x1. Para ser aprovada, a PEC precisa de pelo menos 49 dos 81 votos do Senado em dois turnos. Da Rádio Nacional em Brasília, Pedro Lacerda.
0: 8 horas e 21 minutos. Não se atrase para os seus compromissos. A gente volta daqui a pouquinho, logo após o intervalo. Agora, 8h22.
6: 8h21.

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6: 8:27 agora na Rede Nova de Comunicação. 8:27 da manhã, com a temperatura em 16 graus em Rio Mafra e na nossa região. Bom, os principais assuntos de hoje nos jornais em circulação pelo país, pelo Brasil. Lá em Porto Alegre, no jornal Zero Hora, Zuco e Leite anunciam equipes de transição. O processo começa na sexta-feira. Temos também aqui o destaque do jornal Globo. Documento sobre fundo secreto de Trump contra o STF cita lobby de Eduardo Bolsonaro. Na Folha de São Paulo, Flávio Bolsonaro fala em mudar a Constituição e as leis trabalhistas. Na Tribuna do Paraná, transporte público, frota envelhecida e problemas mecânicos. Acidentes ligam sinal de alerta em Curitiba. E no Diário Catarinense, utilização do e-título cresce nas eleições deste ano e o app segue disponível para o segundo turno. 8:28 agora. Vamos com Sayonara Moreno trazendo a seguinte informação sobre política também, as eleições deste ano. Porque a Câmara e o Senado vão ter as maiores bancadas femininas da história. Foram eleitas 121 parlamentares, mas a representatividade ainda é um desafio. Vamos ouvir então a Sayonara Moreno.
7: A partir do ano que vem, o Congresso Nacional vai contar com 127 mulheres. O número de senadoras vai passar de 15 para 18. Na votação do último domingo, 12 foram eleitas, o maior número de uma eleição desde o fim da ditadura no Brasil. O Distrito Federal foi a única unidade da federação que elegeu duas senadoras no mesmo pleito. Ambas do mesmo partido, o PL, agora se juntam a outras parlamentares de pautas mais conservadoras. Para a advogada e professora de Direito Constitucional, Damares Medina, o cenário é um avanço histórico, independentemente das causas defendidas.
8: Independentemente do espectro político, nós mulheres somos a maioria da população e a maioria do eleitorado e a maioria dos contribuintes. Então é importante que isso seja refletido nos espaços de poder e decisão. Ainda há uma grande trajetória no sentido da igualdade, da paridade, de representação das mulheres em todos os espaços de poder. Espero que esse seja o início de uma grande mudança.
7: Entre as 12 senadoras eleitas, 4 são de partidos de esquerda e 8 de centro ou de direita. Para a professora de Direito da Universidade Federal de São Paulo, Fernanda Matsuda, é uma contradição mulheres que defendem pautas conservadoras serem eleitas a partir de conquistas de mulheres feministas, como os direitos de votar e de ser votada.
9: Acho que é sobretudo uma apropriação de uma reivindicação feminista, que é a de igualdade, né, entre homens e mulheres. A gente tem a ascensão de feminismos conservadores, com ideias de um papel tradicional, né, desempenhado pelas mulheres. Curiosamente, né, são mulheres que, para fazer isso, acabam quebrando barreiras na posição de protagonistas, né? Então, é paradoxal, é contraditório, um fenômeno bastante curioso. Acho que a gente vai ter que ver como é que vai ser a atuação dessas parlamentares.
7: Por outro lado, na avaliação da professora Fernanda Matsuda, não é novidade a convivência entre mulheres com pautas distintas na política. Ela espera que, com esse cenário formado, conservadoras e progressistas consigam se unir em pautas que podem ser defendidas por ambas as ideologias.
9: Além de a gente ter mulheres que são muito conservadoras mesmo, eleitas, a gente também tem mulheres que são aliadas de pautas progressistas. Essa convivência, ela não é inédita, e acho que agora a tarefa é conseguir, de fato, a implementação de ideias atreladas aos interesses das mulheres do ponto de vista da garantia de direitos, da superação da desigualdade. E, ao mesmo tempo, a gente tem dentro da agenda feminista algumas pautas que podem ser encabeçadas por mulheres conservadoras, como a política de cuidado ou combate à violência doméstica e familiar.
7: Apesar do avanço, o Senado fica devendo no quesito representatividade, já que as senadoras serão 22% da composição da casa. Além disso, nenhuma mulher negra conseguiu garantir uma vaga. Já a Câmara Federal vai ser ocupada por 109 deputadas federais, 19 a mais do que o quadro atual, fazendo com que seja a maior bancada feminina da história brasileira. Um levantamento da organização Mulheres Negras Decidem mostra que, com o pleito do último domingo, pelo menos 15 deputadas negras estarão atuando na casa a partir de 2027. A coordenadora política da organização, Tainá Pereira, celebrou o resultado na Câmara e destacou que são mulheres com plataformas de defesa ao direito das mulheres e minorias.
10: Nós celebramos muito o aumento. Nós tínhamos 9 na última legislatura. Estamos passando a pelo menos 15, o que é muito significativo. Estamos falando de mulheres negras que têm plataformas bastante progressistas, não só em defesa dos direitos das mulheres, da população negra, mas em agendas diversas como educação, economia, meio ambiente.
7: Mesmo com o aumento da presença de mulheres na Câmara, a representatividade na casa também é considerada baixa, já que quase 80% dos deputados federais são homens. Distrito Federal, Piauí e Roraima foram as unidades da federação que não elegeram nenhuma mulher para a Câmara. Da Rádio Nacional em Brasília, Sayonara Moreno.
6: Agora são 8 horas e 33 minutos na Rede Nova de Comunicação. pegando gancho e dando continuidade a esse assunto sobre eleição, sobre política, né? Vale lembrar que a campanha eleitoral, então, ela continua ocorrendo, né? Desde o dia 5, né? Ou seja, desde a segunda-feira, né? Já estão aí autorizados, liberados, né? Os comícios, os eventos com sonorização fixa referente ao segundo turno. E na sexta-feira, deixa eu confirmar aqui exatamente, na sexta-feira, dia 9 de outubro, nessa sexta-feira, começa a propaganda eleitoral gratuita no rádio e na televisão para presidente e governador. A propaganda gratuita, ela seguirá até o dia 23 de outubro. E no dia 25, então, o dia derradeiro para a eleição aí no Brasil, né? Onde realmente definirá, né, quem serão os novos governadores, aonde houve segundo turno e quem será o novo presidente do Brasil, né? Vale lembrar que para essa segunda fase das eleições, da campanha eleitoral, segundo turno, para presidente da República, o bloco terá 10 minutos de duração, 5 minutos para cada candidato, né? Das 7 da manhã às 7h10 e também ao meio-dia e 10, então, das 7 às 7h10, do meio-dia ao meio-dia e 10. No caso em Santa Catarina, né, Thiago e Edson, aqui apenas a propaganda eleitoral para presidente da República. Em outros estados, onde não foi definido o governador, terá, então, a duração aí de 20 minutos a campanha, a propaganda eleitoral gratuita no rádio. Mas em Santa Catarina, apenas 10, porque já temos um governador reeleito e aí a propaganda eleitoral vai ficar apenas focada nos candidatos à presidência da República. Dito isto, vamos ao intervalo comercial, então.
11: 8h34.
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5: Oito horas e 40 minutos e agora vamos com a participação do Edson Luiz Brant e também do Thiago Skrensky. Primeiro eu vou chamar ali o Edson Luiz Brant na Rádio São José, falando sobre a lista suja do trabalho escravo é atualizada e inclui 82 novos nomes. Edson, bom dia novamente para você. Sua notícia, por favor.
6: Vamos lá então. O Ministério do Trabalho e Emprego divulgou nessa última terça-feira a nova atualização do cadastro de empregadores flagrados submetido a trabalhadores de condições anáfagas e escravidão, conhecido por lista suja. Nessa edição foram incluídos 82 novos nomes, uma queda de pouco mais de 51% em relação à atualização anterior. Desse total, 54 são pessoas físicas e 28 são empresas. Os casos foram identificados por auditores fiscais do trabalho entre 2024 e 2026 e estão espalhados por 21 estados brasileiros. Minas Gerais lidera o número de ocorrências com 19 registros. A Bahia aparece em seguida com 8 casos. Amazonas e Maranhão somam 6 aí ocorrências cada. As atividades aí econômicas com mais inclusões foram a criação de gado para corte e os serviços domésticos, a produção de carvão vegetal, o cultivo de café e a construção civil. Segundo o levantamento, os novos registros envolvem 553 trabalhadores resgatados de situações consideradas análogas e à escravidão. O cadastro e a atualização a cada 6 meses e tem como objetivo de transferência às ações de fiscalização realizadas pelo Ministério do Trabalho no combate nesse tipo de exploração. Após a inclusão, o nome do empregador permanece na lista por 2 anos. Nessa atualização, 151 nomes foram retirados por já terem cumprido este prazo. O Ministério do Trabalho ressalta que a inclusão na lista suja só ocorre após a conclusão de processo administrativo, com garantia que ampla defesa e contraditório. A medida é respaldada pelo Supremo Tribunal Federal, que reconheceu o cadastro como instrumento de transparência pública. De acordo com o governo federal, desde 1995, mais de 70 mil trabalhadores foram resgatados de condições análogas à escravidão do país. E as denúncias podem ser feitas de forma sigilosa por meio do sistema IP, canal oficial para comunicar caso de trabalho escravo contemporâneo. Edson Lisbrante para o Canal Aberto, o seu programa diário de notícias.
5: Muito bem, Edson, obrigado pela participação. 8 horas 43 minutos e agora chegou a vez do Thiago. Thiago vai falar sobre bets ilegais, porque é um negócio seguinte, né, pessoal? As apostas esportivas ganharam espaço aí no Brasil nos últimos anos, não é mesmo? Mas com as novas regras e a proibição de plataformas irregulares, surge aí um novo desafio, que é combater chamadas, as

0: Chamadas bets ilegais. Sites e aplicativos continuam chegando aos apostadores e muitas vezes sem autorização e fora das regras estabelecidas pelas autoridades. É justamente esse cenário que vem preocupando especialistas e também órgãos de fiscalização, não é mesmo, Thiago?
1: Exato, Rômulo. A gente pode colocar até como auditoria de saúde essa questão, né? Porque uma medida provisória publicada pelo governo federal no final de setembro proibiu a atuação das chamadas bets do Brasil. A justificativa foi que as apostas online causam endividamento e provocam vício. De acordo com os dados do Banco Central, em 2025, os brasileiros gastaram mais de 220 bilhões de reais com as bets. No primeiro semestre de 2026, foram 410 bilhões de reais. A lei anterior permitiu as apostas desde que as empresas fossem autorizadas e seguissem regras de controle e proteção para o apostador. Até a proibição, 85 empresas estavam autorizadas a operar, mas de acordo com o promotor de justiça do Ministério Público de Minas Gerais e coordenador do PROCON, Luiz Roberto Franca Lima, a proibição das apostas não resolveu todos os problemas causados de uma possível migração para as bets ilegais. É um novo desafio.
2: Nós temos pessoas endividadas, famílias que tiveram sua renda comprometida e consumidores que desenvolveram uma relação extremamente problemática com as apostas. Há também um segundo ponto, um segundo desafio, talvez tão importante quanto este, que é impedir que o consumidor saia de uma plataforma que até então estava autorizada e migre para uma plataforma clandestina, porque nesse ambiente o risco pode ser ainda maior. O consumidor pode ter dificuldade para sacar valores, pode sofrer fraudes, ter seus dados pessoais aí e bancários expostos e muitas vezes sequer conseguir identificar quem está por trás daquele site.
1: O promotor Luiz Roberto participou de um seminário técnico promovido pelo PROCON do Ministério Público de Minas Gerais em Belo Horizonte sobre o vício em jogos e a proteção do consumidor, de acordo com um psiquiatra e professor da Universidade Federal de Minas Gerais, Eliane Nunes de Oliveira. O vício em apostas pode causar consequências devastadoras.
3: As pessoas param de pagar contas, né, de energia, contas de água, de aluguel. Elas se tornam mais ansiosas, mais inquietas, irritadas. Podem evoluir para transtornos do sono, né, dificuldade de conciliar e manter o sono. Em muitos pacientes que falaram também de uma insônia terminal, né, de um acordar precoce, acompanhado também de transtornos de ansiedade, transtornos do humor em geral, depressão, pânico e até abuso de outras substâncias psicoativas.
1: Para ter uma ideia, Rômulo e ouvintes, a gravidade do problema, segundo dados do Ministério da Fazenda, entre 25 de setembro e 1º de outubro, quase 10.500 sites ilegais de apostas foram bloqueados.
0: 10.500?
1: 10.500 sites, Rômulo, ilegais. Ilegais de apostas foram bloqueados. Situação muito complicada.
0: Eu vi aqui que são 8 legalizados eram 85, pelo menos 85, e agora ilegais 10.500.
1: Fica difícil, né?
0: Aí é difícil, né?
1: Aí é difícil ter o controle, né? É difícil você até bloquear também, né?
0: Sim.
1: Que você consegue, de repente, bloquear uma criptografia que eles criam outra e continua, né?
0: Complicado, hein, Thiago?
1: Bem, bem.
0: Bem difícil aí essa situação, né? Por isso aí que jamais deveria ter sido permitido, né, essas bets, assim como os cassinos nunca foram autorizados no Brasil, né?
1: Exato.
0: As bets jamais deveriam ter sido autorizadas, né? Prova
1: Exato.
0: Disso está aí as notícias que a gente vem trazendo há algum tempo, né, de que tem brasileiros aí lascados por conta do vício em apostas, né? Achando que vai ganhar um dinheiro fácil. E não é isso que acontece, né?
1: A gente assim, Rômulo, chega até a gente cada história de pessoas até próximas, assim, né? Que o pai lá trabalhou a vida toda, recebeu o dinheiro da aposentadoria. Infelizmente, a filha e o filho conseguiram acesso e gastaram em jogos. Situação muito difícil, né?
0: Lamentável, né? Triste.
1: Lamentável.
0: Isso.
1: 2025, 220 bilhões de reais só com bets.
0: Pois é.
1: Complicado.
0: Bom, é isso aí. Bom, Thiago, vamos para o intervalo então e daqui a pouquinho a gente vai voltar falando sobre o censo agropecuário e a remuneração bem interessante aí, né, para as vagas de quem se inscrever para o censo agropecuário aqui em Santa Catarina. O salário pode passar aí dos R$ 3.000. Então essa informação já já.
4: 8h48.

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0: foi perdido o documento de identidade, título no domingo, pertencente a Sueli Kiel, nas proximidades do Condor. Pede-se a quem encontrou entrar em contato com o número 479-8808-7858. 9-8808-7858. O documento de identidade e o título do eleitor de Sueli Kiel.
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1: 8h54, não se atrase para os seus compromissos nesta manhã de quarta-feira. E agora vamos falar sobre o Censo Agropecuário em Santa Catarina. O IBGE abre mais de 1000 vagas para o trabalho do Censo Agropecuário e a remuneração pode passar dos R$3.000. Vamos à matéria.
2: A realização do Censo Agropecuário, Florestal e Aquícola pelo Instituto Brasileiro de Geografia e Estatística motiva a abertura de mais de 1.500 vagas temporárias de emprego em Santa Catarina. O maior montante de profissionais será contratado por meio de processo seletivo que deve ser lançado pelo IBGE ainda neste mês de outubro. Este certame vai selecionar mais de 1.100 trabalhadores para a função de recenseador, visando atuação direta na coleta das informações para a pesquisa junto aos estabelecimentos agropecuários. O superintendente estadual do IBGE em Santa Catarina, Roberto Kerni Gomes, projeta.
3: A gente já começou a contratar as pessoas, mas o maior processo seletivo vai acontecer agora. Em outubro a gente vai lançar um processo seletivo para contratar mais de 1.100 profissionais que vão trabalhar na coleta. Para aquelas pessoas que têm interesse na área ou que têm interesse, que estão procurando alguma ocupação, venha se juntar a nós nessa batalha que é fazer esse retrato, essa radiografia do setor agropecuário em Santa Catarina. O edital vai ser lançado agora em outubro, as provas muito provavelmente até o final desse ano e a contratação a partir de maio do ano que vem. Essas vagas distribuídas por todo o estado, a remuneração, a gente não tem exatamente o valor dela, mas vai ser em torno de R$2.000, mais o vale alimentação que é em torno de 1.200 e mais um valor percentual para cada coleta que ele fizer. Então é uma boa oportunidade para fazer uma remuneração bem interessante. Tempo de contrato em torno de 6 meses, porque às vezes se porventura a gente tiver uma dificuldade em uma ou outra região do estado que nós não conseguimos terminar a coleta, normalmente a gente estende o prazo.
2: Todos os estabelecimentos agropecuários catarinenses e dos demais estados brasileiros devem ser visitados no processo de coleta de informações para o Censo Agropecuário. O superintendente estadual do IBGE em Santa Catarina, Roberto Kerni Gomes, explica.
3: O que a gente faz nesse centro é justamente fazer a coleta de qual é o volume produzido, qual é o PIB produzido, quais são os campeões. A gente sabe que a gente tem produtos de grande importância aqui no estado, como a soja na região de Campos Novos, maçã, enfim, uma série de produtos. Também qual é o perfil desse produtor, se tem produtor PCT, como nós chamamos, de povos e comunidades tradicionais, se são indígenas, como está a questão do êxodo, continua sendo o êxodo rural ou nós estamos conseguindo manter o jovem no campo? É uma miríade de informações que vai muito além do volume produzido e do PIB, embora esses dois dados sejam realmente muito importantes, mas é uma radiografia completa do setor agropecuário, florestal e aquícola aqui no estado. A gente vai começar a coleta a partir do início do ano que vem pela internet, mas a coleta presencial começa somente em junho de 2027.
2: O cronograma estabelecido pelo IBGE prevê que as coletas de dados em campo para o Censo Agropecuário sigam até outubro de 2027. Informações preliminares da pesquisa devem ser divulgadas a partir de 2 meses após a finalização deste processo e os resultados definitivos têm conclusão projetada para dezembro de 2028. De Florianópolis, da Rede de Notícias Acaerte, Cadu Reis.
1: 8h57 agora na Rede Nova de Comunicação, 8h57 da manhã. E vamos às últimas informações do programa desta quarta-feira. Olha só, o número chama a atenção, minha gente. 87% dos consumidores que estavam negativados em agosto já tinham passado pela mesma situação antes, ou seja, são reincidentes, né? O dado mostra como sair das dívidas continua sendo um desafio para os brasileiros. É a matéria aí do Eduardo Kowalewski, né, falando sobre isso, né, que sair das dívidas continua sendo um desafio para o cidadão brasileiro. Vamos ouvir então a matéria.
4: A reincidência de devedores atingiu o maior índice para o mês de agosto na história. É o que aponta o indicador de reincidência de pessoas físicas, medido pela Confederação Nacional de Dirigentes Lojistas, CNDL, e pelo SPC Brasil. A análise revelou que quase 87% dos negativados já haviam aparecido no cadastro de inadimplentes nos últimos 12 meses. A faixa etária entre 30 e 39 anos é a que concentra a maior parte dos endividados, com 27% do total. A distribuição se equilibra entre 46% de homens e 54% de mulheres. mulheres. A executiva de finanças da CNDL, Merula Borges, avalia que a responsabilidade por esse resultado é dividida entre a oferta de crédito e o consumidor.
5: O próprio Banco Central aponta que o aumento desse custo do crédito, que a expansão do crédito emergencial, contribuem para esse comprometimento. Mas a nossa pesquisa mostra que esses reincidentes nem tinham quitado a dívida anterior e já tinham ali uma dívida nova. Então o desafio é oferecer um crédito que seja compatível com a capacidade real de pagamento ao mesmo tempo que tenha uma recuperação no orçamento familiar. Aí sim o crédito pode antecipar renda sem substituir uma renda permanente. Não dá para constar o crédito como uma parte do orçamento da família.
4: Os dados do indicador de recuperação de crédito mostram também que houve um crescimento de 7% no número de consumidores que conseguiram sair das listas de negativados nos últimos 12 meses, em comparação com o período anterior. 25% do número de consumidores recuperados se concentram na faixa etária de 50 a 64 anos. Um dado de atenção é o tempo médio de apenas 69 dias entre o vencimento de uma dívida e o de outras pendências. Merula analisa.
5: Se o consumidor consegue um desconto numa dívida, mas ele assume uma parcela que continua incompatível com a sua renda, ele pode até sair do cadastro hoje, mas ele acaba voltando alguns meses depois. E aí é bem isso que o intervalo de menos de 70 dias ajuda a mostrar, porque existe um agravante. Quando 70% quase nem sequer tinham saído da dívida anterior, quando eles foram negativados novamente, mostra uma renegociação que não se sustenta.
4: Em agosto deste ano, cada consumidor recuperado pagou, em média, R$ 2.496 na soma de todas as dívidas que tinha. Os dados ainda mostram que 59% pagaram até R$ 500 nas dívidas que possuíam. Agência Rádio Web, produção e reportagem, Eduardo Kowaleski.
1: Muito bem, são nove, né, Thiago? 9 horas da manhã, pontualmente, mas ainda dá tempo de mais uma informação aqui, né? E o negócio é o seguinte, né? Já que estamos falando aí em endividamento, né? A gente consegue fazer aí no finalzinho do programa, né? Uma ligação aqui que bem interessante, né? Entre dívidas e o sonho de sair do vermelho, Thiago e Edson. E ouvintes também, porque quando o assunto é dinheiro, tem gente que aposta na sorte para tentar mudar de vida, né? E eu já apostei algumas vezes, mas ainda não consegui. Os palpites têm dado errado. A Mega Sena, pessoal, ela está acumulada e o próximo sorteio pode colocar uma bolada milionária em jogo. Bom, confira os números que foram sorteados ontem, né? Ontem, terça-feira, 6 dezenas da Mega Sena e ninguém acertou. Os números são 01... 04, 17, 33, 41 e 52. 01, 04, 17, 33, 41 e 52. O prêmio está estimado para o próximo concurso, olha, em R$ 100 milhões para quem acertar sozinho as 6 dezenas. Mas se, mesmo assim, né, mesmo ninguém não acertando a faixa principal de prêmio da Mega Sena, nem tudo está perdido, né? Porque 85 felizardos acertaram 5 dezenas e estão colocando no bolso cerca de R$ 33 mil. Mais de 7.200 apostas acertaram a quadra e vão embolsar um pouco mais de R$ 640 cada. O próximo sorteio acontece amanhã, quinta-feira, e as apostas podem ser feitas até às 8 horas da noite, né, horário de Brasília, com a aposta custando R$ 6. Portanto, tá aí, né, uma chance, né, de quem está no vermelho, né, de repente sair do vermelho, né, apostando na Mega Sena, né, aí tiver a sorte de acertar sozinho as 6 dezenas, né. Os números sorteados foram 01, 04, 17, 33, 41 e 52, que ninguém acertou. Por isso, o prêmio vai chegar a R$ 100 milhões na próxima quinta-feira. Edson, Thiago, dito isto, bom dia para vocês, bom trabalho. Também aos nossos ouvintes, uma excelente quarta-feira e a gente volta amanhã.
6: 9 e 2.
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0: vamos juntos, vamos nessa, bom demais ter a sua companhia. Seja muito bem-vindo, seja muito bem-vinda sempre aqui no Som da Nova. 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Manhã de quarta-feira, dia 7 de outubro, o ano é 2026, termômetros marcando nesse momento 17 graus aí de temperatura, 91% umidade relativa do ar, ventos de 5 km por hora. Hoje, dia do compositor e também dia hoje mundial do habitat. 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
1: 9:12.
0: Isso, eu sei que horas são. Falando que horas são pra nós aí. 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Eu lembro que a Madev faz um trabalho de inclusão muito lindo, um trabalho de inclusão muito importante para todos os deficientes visuais e, claro, também para suas respectivas famílias, né? Então a gente já informa que no dia 9 vai acontecer a tradicional pastelada da Madev, né? A Madev que fica ao ladinho ali da antiga Prefeitura Municipal de Mafra. Durante todo o dia o pessoal vai lá estar vendendo pastel, uma parceria bastante bacana também com a pastelaria Chus, né? O pastel custando R$6. E é o seguinte, gente, eu vou trazer um combo aqui, ó, de 10 pastéis, né? 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No próximo dia 9, na próxima sexta-feira, você pode comprar lá na Madev, porque toda a renda, né, é revertida para as ações sociais da Madev, e é muito importante. Eles fazem, gente, um trabalho muito bonito realmente, tá? Então você pode também colaborar. E claro que a Rádio Nova Era está inclusa também na nossa sociedade, e a gente trabalha para isso também, tá bom? 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
1: 9:15.
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2: 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Daqui a pouquinho tem mais.
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3: No Castelinho da Comunicação, termômetros marcam 17 graus.
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0: 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Como diz o meu querido Binga 113, vamos se botandinho no Whats da Nova na manhã dessa quarta-feira, dia 7, dia internacional do sofá. Graças a Deus, tempo seco, né, gente? Depois de chuvas torrenciais ontem, que caíram durante a noite, durante o dia.
1: Meu Deus do céu!
0: Hoje uma trégua aí no tempo, pelo menos essa quarta-feira, né? Eita. Lembrando que na quarta-feira nós estamos com a Avenida Lanches, o Avenida Lanches que amanhã completa... Oi? É? Ah, que passou alguém, me deu um oi na janela aqui. Quem que é você que... Ah, o pessoal que tá limpo... deixando o jardim da rádio mais bonito. Que susto que eu levei, menina. Eita. Nunca mais me faço isso. Ainda bem que eu não... Ainda bem que eu tô com o coração bom de momento. Vamos voltar onde eu estava falando, né? Nós estamos com a Avenida Lanches, a Avenida Lanches que completa amanhã um ano, né, gente? 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Hoje eu vou sortear vários lanches hoje pra gente comemorar, mas vocês vão degustar amanhã, porque amanhã é o aniversário e amanhã lá na Avenida Lanches vai ter uma promoção muito especial. Para quem quiser participar aqui no WhatsApp da Nova, no 36423955. É o WhatsApp mais lembrado de toda a região aí, né? Ai, ai. Um abraço para Márcia Daniele, né? Márcia, tá ligadona com a gente. A Roseli Dexel Bauer também, sempre aqui no Som da Nova. Fala, Tiagão, Jaco, beleza? Estamos viajando, ouvindo a Nova. Me dê a sua bênção. Deus te abençoe, filho. Bom dia, tudo bem? Excelente quarta-feira. Iraci Stobel, tudo bem, Iraci? Oi, coloca no sorteio Janete Morretes de Rio Negro. Valeu, Janete. Obrigado pela companhia, seja bem-vinda. A Márcia Daniele quer participar do sorteio do pastel e do lanche também. Mas eu também ia querer, né, Márcia? Os dois. Claro, tá certo. Certo. A Bruna Letícia de Oliveira, sempre com a gente também no Som da Nova. Minha querida Esperança, não é pouco, é muito. Começa o sofrimento hoje, né, Esperança? Hoje o torcedor corintiano tava tão bom a data FIFA. Nós estava algumas semanas sem perder. Hoje aquele sofrimento paira no ar. Paira no ar.
2: Bom dia, pega as crianças, que é o Estel Rega. Manda um alô para Tundo Nova, para quem está na escuta, para todos meus colegas, para vocês e da rádio. Quarta-feira abençoada por Deus, que Deus dê muita saúde, tudo de bom para vocês. Grande abraço, tchau.
0: Senhor Estel, nosso ouvinte é assíduo, hein, né, senhor Estel? Um abraço para o senhor aí sempre.
3: Fala, Tiagão, eu vou ligado na Rede Nova de Comunicação. Estamos aí, parceiro, te levando aí numa conexão aí, Rio Negro, São Bento e Araucária, parceiro. Oh. E se você puder tocar a música Garoto de Rua, eu agradeço, parceiro, e tudo de bom.
0: Eu, às vezes, quando eu dou umas pisadas na bola, assim, que eu meio fico meio louco, aí eu viro um garoto de rua, amanhã não deixo entrar dentro de casa. Garoto de rua. Valeu, Jody. Boa viagem aí, Tiago. Deus abençoe. Um abraço pro meu amigo Mário Graffi. Pessoal de Itaiópolis, todo mundo. Todo mundo na Nova, né, Mário? Terezinha Leffel, com a gente também. Seja bem-vinda. Bom dia. Gostaria de oferecer toda a programação hoje pro meu pai, Miguel Luiz. Está de aniversário de suas filhas, Suelen e Franciele. Alô, Miguelzinho, meu craque. Hoje, colhendo mais uma mandioca no Jardim da Existência. O nosso repórter fotográfico preferido. Parabéns aí, palmeirense. Felicidades. Que essa data se repita por muitos e muitos anos aí. Tá bom, Piazinho? Um abraço também de toda a turma aqui da Nova. O Miguel, que é o nosso ouvinte assíduo.

0: aí, né? Da 104,5. Parabéns, Pia Velho.
1: Bom dia, Thiago Babidio. Tudo bem? Manda um abraço pra nós aqui na Delima. E fale pra Veridiana que eu peço desculpas por fazer ela votar errado.
0: Ah, foi
1: só
0: você.
1: Só que não.
0: Olha o que foi oferecido pra família da Veri nos últimos dias aqui na rádio. Nem eu nunca ganhei tanto mimo. Ofereceram para eles água que o passarinho não bebe, jantar, restaurante, vale combustível, vale mercado, só porque eles fizeram uma vacaiação com a Veri, né, mesmo? Olha, rapaz. A Veri queria votar num candidato, eles fizeram a colinha para ela e colocaram outro candidato.
2: Bom dia, Thiagão. Quartou?
0: Quartou.
2: Sem chuva, graças a Deus, né?
0: Amém, filho.
2: Ontem foi de fazer valeta na cama. Fundemos o colchão. Pô, manda um tapinha aí pro China e pro Biel, que estão mais loucos que o Batman hoje. E hoje é dia de sofrer, né?
0: É.
2: Ver o Coringão, meu Deus do céu.
0: Nem falha, meu.
2: E põe meu nome no sorteio, é o Keverton, beleza?
0: Nem fale.
2: Valeu, abraço.
0: Valeu, Piazinho, nem fale. Ih. Começou o sofrimento de novo pro torcedor corintiano, né? Ai, ai. Bom dia, Thiago. Me coloque no sorteio da van que vai levar o povo pra Oktoberfest. É? Coloque eu também, porque não sei quem tá fazendo sorteio aí da van. Sofrendo por amor. Pode colocar eu no sorteio também aí. Aqui na Rede Nova, que não é, né? Certeza. A Kátia Flávia Zamboni tá ligadona com a gente também aqui na programação. Obrigado pela companhia. O Jonas Jadenerowski, tamo na escuta. Já gosto de um pastel, ainda mais sendo na faixa também. Um abraço pra minha esposa e pros meus filhos. Sucesso. Valeu, Jonas. Abraço, garoto. Abraço a família sempre aí com a gente. A Sheina Vonsbecker, por aqui confirmando sintonia também. Seja bem-vinda. Bom dia, Thiago. Se eu ganhar, pelo menos vou ter alegria antes do jogo do Corinthians. A Anne Gabriele Silveira Caetano de Lara. Ai, Anne, nem fale, né? Hoje começa tudo de novo. Bom dia, ótimo dia a todos. Trabalhar no interior de Rio Negro, começar as montagens. Quem? Ah, meus amigos aí da RL Noivas. Um abraço pra vocês aí, bom trabalho. Excelente quarta-feira aí, tá bom, amigos? Obrigado pela companhia sempre com a gente também, levando a nova de carona. Thalita Vanderbrook. Bom dia, mandou tapinha pra Cláudia da Conecta. Ela tá muito rebelde. Credo. O que tá acontecendo com a Cláudia aí, Cláudia? Bom dia, Thiago. Toca Gustavo Lima, Bala Alojada. Sempre na melhor companhia, sempre na... Abraço com o Thiagão, ele que é o nosso torresmão. Valeu, Ana Rubiana Andrade. Sempre com a gente, obrigado pela companhia também. A Kelly, né, Kelly? Tá ligadona com a gente também, participando aqui dos sorteios de hoje. Obrigado pela companhia. A Eliane Cristina Bineck, a Cris de São Lourenço, com o som da Nova também. Um abração carinhoso para Janeiro Martins, as amigas, sempre ligadas aí com a gente. Elizabeth Kolbeck, aqui no som da Nova. Um abraço para Alessandra Kieskowski, também 104,5, eu tô de bom. Bom dia, Thiago. Coloca no sorteio presentear o maridão. Ótima quarta-feira. A Ângela Zekowski. Acertei, Ângela, teu sobrenome? Se não acertei... Escreva de novo que eu falo de novo. A Isabel Cristina da Silva, também ligada com a gente aqui no Som da Nova. Obrigado pela companhia. Sueli Ezer, confirmando sintonia também. Bom dia, Thiagão. Manda um abraço para nós aqui em Campo Tenente. Nós te amamos, homem. Beijos da Júlia. É, que bom que amo. Então faça um pix da minha conta que eu tô precisando aí. Manda um oi pra Gisele,

0: 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Daqui a pouquinho volto e tem Pílulas da Nova.
1: 9h40.

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0: bem, agora são... faltando um minutinho, né, para as 10 horas da manhã. Bom demais ter a sua companhia. Seja bem-vindo, seja muito bem-vinda aqui no Som da Nova. 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Então participe com a gente também. Eu vou dar mais alguns minutinhos, daqui a pouquinho vou fazer o sorteio da tradicional pastelada da Madev, que acontece no próximo dia 9, portanto na próxima sexta-feira, né? A tradicional pastelada da Madev, que é muito importante, lembrando que toda a renda, né, é destinada às ações sociais da Madev, que é muito importante, principalmente para os deficientes visuais, mas para suas respectivas famílias também, né? E claro, tantos parceiros nossos aqui da Rádio Nova Era disponibilizaram pastel para a gente sortear para os nossos ouvintes, e também a Pastelaria Chus, que tá, a sua mão de obra está doando para o evento, né? Importante salientar também. Então, é momento da gente se unir e ajudar realmente as entidades que precisam, e a Nova FM não ia ficar de fora dessa também, né? Fazendo esse trabalho social importante aqui a 104,5. Então assim, gente, daqui a pouquinho eu vou sortear 10 pastéis aqui da Nova, na primeira pegada, e daqui a pouquinho a gente sorteia mais algum. Quem quiser participar, pastelada da Madev no WhatsApp da Nova, no 36423955. Lembrando, né, para concorrer aos lanches também, eu vou sortear alguns hoje, não vou sortear um só. Eu não gosto de pouca coisa, sabe? Aqui é descendência, aqui é de polaco também, então... A gente vai sortear aqui na Nova para vocês também alguns lanches do Avenida Lanches, tá bom? Daqui a pouquinho a gente já dispara aqui, a gente já anuncia os primeiros ganhadores, os pastéis, e os lanches ficam por final da programação, tá bom? Vamos nessa! O som pesado da guitarra do Eterno Amoras Assassina. Aí, ó. Um abraço para Nazaré Pires, né, Nazaré? Tá ligadona com a gente aqui, 104,5. Obrigado pela companhia, seja bem-vinda. Bom dia, Thiago, ligadinha sempre na Matilde Raxa. Obrigado pela companhia também, tamo junto. A Jéssica de Paula também confirmando aí a sua sintonia. Obrigado por estar com a gente aqui no Som da Nova, bacana ver vocês. A Neuza Krieger por aqui também, né, Neuza? Obrigado pela companhia, 104,5. A Fran Luiz também sempre com a gente, né, Fran? Sempre ligadinho aqui no Som da Nova. A Rafa, nossos amigos aí da Razão Contabilidade, estão ligados aí também, sempre com a gente. Pessoal trabalhando, som ambiente. Como é que tá meu amigo James aí? Amando, né, James? Amando, meu garoto. Um abraço para vocês, uma excelente quarta-feira, tudo de bom. O Rony da Silveira, né, Rony? Tá ligadão com a gente aí também no Som da Nova, estralando. A Bianca Hexigel com a gente também, 104,5, na grande audiência dessa quarta-feira. Simone Aparecida Alves, por aqui também, obrigado pela companhia. Fala, Tiagão, Pelé do Rádio, mande um para nós aqui em Campo do Tenente. Abraços e beijos do Rogério. Que beijo, rapaz. Árida. Maurício tá na escuta aí também, confirmando a sintonia. Abraço, garoto. A Sônia Vidal Howen com a gente também, 104,5. Obrigado pela companhia, tudo de bom. O Alisson Venâncio por aqui com a gente também, registrando a sua sintonia. Jackson Bild, nosso ouvinte das antigas, né, Jackson? Passando também para confirmar a audiência na Mais Que Poderosa. Bom dia, Thiago. Toca Jean e Giovanni, Roupa de Lua de Mel. Boa pedida, hein, Evelyn? Boa pedida aí, quarta-feira, Jean e Giovanni, pra combinar com essa quarta feroza maravilhosa. Polaqueira, sapeque nós no sorteio, vai Corinthians. É nóis, Polaqueira, um abraço, meu garoto. A Jussara Terezinha por aqui também, obrigado pela companhia. Bom dia, Thiago, aqui é a Coruja Misteriosa de Itaiópolis. Manda um beijo pra mim. Ai, o Laertes Frogel, sempre na escuta da melhora. Abraço, meu garoto, obrigado pela companhia também na grande audiência da Nova. Bom dia, todo lugar que eu vou tá tocando a Nova. Ui, que raiva gostosa. Manda um beijo pra nós aí, a Raíssa, claro, é a mais ouvida do Planalto Norte. Isso aqui é o quê, filho? Isso aqui é o quê? Tá em tudo quanto é canto. Ah, bom dia, meu aniversário. Vai que ganho, Aline Santos. Ô, Aline, parabéns, felicidades, muitos anos de vida, né? Que Deus abençoe, te ilumine e te proteja. Essa data se repita por muitos e muitos anos aí, tá bom? Um abraço especial de toda a turma aqui da Nova pra você. Silvana Sprotti, também com a gente, 104,5. Obrigado também pela companhia. Bom dia, Thiago. Deus abençoe seu dia. A Serlei Dias, tudo bem, Serlei? Seja bem-vinda na Nova. Jaqueline Aparecida Martins, também confirmando sintonia em 104,5. Tudo de bom. Obrigado pela companhia também aí, tá bom? Abraço pessoal do Avencal de Cima, a Deise. É, manda beijo pra minha veinha, tá na escuta, nega. Trabalhando na confecção da Lisete aí, tá bom? Valeu, abraço pra nega, né? E a sua filha, a Deise, lá de Avencal de Cima. Também o pessoal que tá ligadão aí em 104,5. Todo o povo interiorano, obrigado pela sintonia também. Vocês, abraço, a Nova abraça vocês. Obrigado pela companhia. O Adriel Valenga, também tá ligadão aí no som da Nova. Grande abraço. Meu amigo Eduardo Roberto Anciuti, tá ligadão aí também. Coração batendo mais forte nessa quarta-feira por causa do nosso... Ei, vale, rapaz. Bom dia, Tiagão. Coloca no sorteio Ricardo Gomes. Vamos passar raiva hoje com o Corinthians. Nem fale, Tia. Não sei se vou perder o meu tempo. Eu tô com o psicológico meio abalado ultimamente. Abalado. Quem mais? Tá cheio aqui. A Solange Aparecida Schultz. Com a gente também, a Josi Cardoso, né, Josi? Seja bem-vinda no Som da Nova. A Cristiane Silveira também, confirmando sintonia. A Anne também tá por aqui, rapidinho, dá tempo da mensagem dela.
1: Bom dia, Thiago, tudo bem? Quero participar do sorteio do lanche. Anne Caroline Herman Lidl, da Vila Nova.
0: Tudo bem, Anne? Seja bem-vinda no Som da 104,5. Obrigado por estar com a gente aí também, tá bom? Oi.
2: Sargento.
3: Bom dia, Thiago. Tudo bem aí com vocês? Tudo na Santa Paz?
4: Tudo bem, querida.
3: Que Deus abençoe esse dia maravilhoso.
4: Amém.
3: E um abraço para todos vocês aí da rádio.
4: Obrigado.
3: Me coloque nesse sorteio também.
0: Claro, tá participando aqui também no Som Poderoso e Bacana da Nova. Vamos nessa. Os caras do Mamonas tocavam muito, né? Ó. É louco. Que perda irreparável.
5: Oi, Thiago.
0: Oi.
5: Aqui é Ilete dos Santos. Um ótimo dia pra vocês aí da rádio.
0: Uhum.
5: Quero participar do sorteio. Obrigado.
0: É. Como é que tá o João aí, seu João? O nosso eterno contador de história. Tudo é bom. É, coloca no sorteio, abraço amigo Isabel Gonçalves, tudo bem Isabel? Fala Tiagão, aqui Osmar de Lara, bairro Bom Jesus, em Rio Negro. Tá participando aí também, bom dia Tiagão, como você tá? Coloca no sorteio da pastelada. Adriana Rodrigues, tudo bem Adriana? Tá participando com a gente também, daqui a pouquinho a gente vai fazer sorteio aqui no Som da Nova. O Maurício Ribeiro tá com a gente aí também, né, Maurício? Abraço, garoto. Andréia Rodrigues da Luz também confirmando aí a sintonia. Tudo de bom. Vamos lá, nosso intervalinho. Daqui a pouquinho tem a sua hora aqui no Som da Nova. Você domina 104,5 até as 11 horas da manhã. E claro, daqui a pouquinho tem os nossos sorteios aqui na programação da Nova.
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2: 10 e 12.
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2: 10h13.
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4: Muito bem, o prazer é sempre inenarrável poder estar junto com você na manhã desta quarta-feira, dia 7 de outubro, o ano é 2026, termômetros marcando 18 graus nesse momento, aqui do lindo Castelinho da Comunicação. O pessoal que está dando um talento aí no nosso jardim, né? Ó, três profissionais lá fora trabalhando. Aí é bonito. Já vou lá encher a paciência deles, a mandar parar tudo, troço já. 18 graus de temperatura, lembrando que hoje tem o dia do. Hoje é o dia do compositor, né? E também dia mundial do habitat. 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Vamos juntos até às 11 horas da manhã, você dominando aqui a programação. 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
2: 10h16.
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4: É o Blitz da Nova hoje com Danilo e Davi. Eu não sou terapeuta.

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0: Muito bem, estamos apresentando o Área VIP da Nova, sua hora até as 11 horas da manhã. 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Vamos lá rapidinho pro WhatsApp Nova no 36423955. 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
0: Bom dia, Tiagão. A Lília Almeida, da CBTex. Tem como tocar música, peão todo tatuado. Pra minha amiga Laudi. Beijo pras meninas aí. Bom trabalho pra vocês. Obrigado pela companhia aqui no Som da Nova. Morgana Zamboni, tudo bem? Tá confirmando sintonia também em 104,5. A Elisete Terezinha, também com a gente. Obrigado pela sua companhia. O Laércio Burnati, por aqui também, a Daniela Zatesco do Jardim América. Bom dia, um lindo e ensolarado dia para você e todos os ouvintes, porque tá difícil ver sol ultimamente, né? A Kátia Fernandes de Schaffhauser. Então, Kátia, nem fale, mulher. Dando graça desse solzinho aparecendo. Bom dia, tudo bem, Thiago? Deus abençoe. Coloca no sorteio aí a Graça Aparecida Batista Eckel. Tudo bem, Graça? Estamos aí na escuta da melhor. Celso Niedzeski, né, Celso? Um abraço pra você, garoto. Silmara Pola, que por aqui também, sempre com a gente. Rosane Aparecida Padilha, confirmando sua sintonia. Thiago, manda abraço pra nós aqui no Saltinho do Canivete. Michele Cristine Becker dos Santos, como é que tá o meu povo interiorano? Estão ligados com a gente também, obrigado pela companhia aqui no Som Bacana da Nova. Obrigado por estarem com a gente aí, tá bom? Tô de ban.
2: Bom dia, Tiago. Aqui é o Cristóvão.
0: Cristóvão.
2: Manda um alô pra dona Rosa, que tá dormindo ainda.
0: Tá dormindo?
2: Caramba, tá dormindo ainda. Não, eu também. Eu tô aqui, tomando cafézinho.
0: É.
2: Vou começar a trabalhar um pouquinho.
0: É.
2: Beleza, Tiago.
0: Beleza.
2: Um abraço aí.
0: Tudo bom. Obrigado. É, dona Rosa, 10h30 da manhã dormindo, dona Rosa. Como diria o nosso saudoso Sidionir Paloma Pinto, a cama foi feita para dormir e não para morar. Wellington Peters está confirmando sintonia também. O Lucas Ramon está na sintonia aí da Nova. Maravilha de solzinho, Thiago. Michele Chate. Boa, Michele. Passando para agradecer o Sem Pila, Thiago. 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A Eliette Laurentino. Oi, Eliette. Tá participando com a gente aí também. Obrigado pela companhia, tá bom? Bom dia, Thiagão. Hoje minha homenagem é diferente, Pia. Vem aqui para falar de uma pessoa que foi muito importante em nossas vidas e que ontem Papai do Céu chamou para junto dele. Falo da minha querida vó Bila, a dona Elvira. Uma pessoa que tinha um coração do tamanho do mundo, como todos. Sei que ela está em um bom lugar e uma perda irreparável para nossa família. Esteja onde estiver, saiba que em nome de toda a família Miranda, nós te amaremos para sempre. Bonita mensagem, viu, Demenor? Bonita mensagem. Assim. Que Deus acalme e console o coração de vocês aí. E pode ter certeza que a dona Bila está bem e hoje já contempla a face de Deus aí. Que privilégio, né? Beleza? Abraço, meu garoto. Maria Joseli Libel Chafachek, tá ligada aqui no Som da Nova, obrigado pela companhia.
3: Bom dia, Tiagão, tchau, tia Freda e a Renega. Quero ganhar esses 10 pastéis pra comer com minha mãe.
0: E... tá participando. Daqui a pouquinho a gente vai fazer o sorteio dentro de instantes aí, tá bom? Maria Soares, tá ligadora também no som da Nova Maricréia, Glenn Meister, também aí com a gente no som da 104,5. Obrigado pela companhia também com a gente, né? Por estar junto aqui no som da Nova. Oi, tudo bem? Abraço pra Júlia, que tá no aniversário hoje, tudo de bom pra ela. Parabéns aí, Júlia, felicidades. Deus abençoe sempre. Andréia Franco por aqui também com a gente no som da 104,5. A Eliane Wildner por aqui também. Tio Ag, meu craque. Ligadão sempre aí no som da Nova, meu irmão. Obrigado pela sintonia. Rubens Bauer, como é que está aí, Binho? Tá levando a Nova de carona aí na Fox KM. Tá estralando a 104,5 nessa manhã e tudo de bom. Dirceleia Batista de Lima, confirmando também a sintonia. Um abraço carinhoso aí pra vocês. Obrigado por estar com a gente também. A Cláudia Xavier de Moraes também confirmando sintonia aqui no Som da Nova, tudo de bom. O que foi, senhor Aristeu?
4: Bom dia, Thiago Skrensky, Aristeu Veiga, manda um alô pra Tundo Nova, pra quem estiver nas escutas. Me toca uma música da Paulinha Fernando pra mim escutar aí, certo? Grande abraço, tchau.
0: Não, que senhor Aristeu, não, senhor Aristeu. Que manda aqui, senhor Aristeu? Quer ouvir Paulinha Fernandes aí? Deus livre, não tocar uma Paula Fernandes aí pro senhor Esteu aí, pra abandonar, que nem diz. Pode fechar as porteiras aí pra casa, né, senhor Esteu? Mais ou menos essa batida aí, né? Tem sucesso, inclusive, já tá programado uma aqui da Paula Fernandes, né? O pessoal que gosta de Paula. Deixa eu ver onde tava aqui, ó. Aos coraçõezinhos apaixonados, né, senhor Esteu? Cantar, canta bem. Beijar até que não é tudo aquilo. E mentiroso ainda. Aos coraçõezinhos que estão amando, ouvindo a Nova. Ai, ai.

Muito bem, Paulinha Fernandes, aqui no som da Nova Sensação, esse é o nome dela. Até às 11, você dominando aqui a 104,5, oferecimento a sua hora do MIG Supermercados. 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
1: Muito bem, 10 horas e 40 minutinhos, ou tarde, 20 para as 11, eu vou direto para o Lojão da Economia. 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
1: Muito bem, 10 horas e 44 minutinhos. Então deixa eu trazer aqui a primeira leva de pastéis da Madev, né? A tradicional pastelada da Madev, gente, que acontece na próxima sexta-feira, né? E claro, você que não ganhar o sorteio aqui na Nova é o convidado a passar lá para comprar. Lembrando que toda a renda é revertida para as ações sociais maravilhosas da Madev, tá bom? Quem levou 10 pastel aqui na primeira pegada, o final do telefone é o 1043, foi a Vanusa Antunes da Silva. E quem levou também, no final do telefone, o 2111, foi o Eduardo Roberto Anciuti. Aí, ó, seu Eduardo. Então, o Eduardo Roberto Anciuti e a Vanusa Antunes da Silva, vocês têm 10 pastéis liberados lá na parcelada da Madev para retirar a partir da sexta-feira, tá bom? Presente aí também dos anunciantes aqui da Nova. E vocês vão poder retirar cada um 10 pastéis. Ao longo da programação aqui da Nova, do Tiagão na área VIP, a gente vai sortear mais hoje, vai sortear mais amanhã e na sexta-feira também. Então continuem participando, claro, quando a gente liberar, tá bom? Continue com a gente, lembrando também, deixa eu aproveitar já um ensejo aqui. Porque no próximo sábado, gente,

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0: 10 horas e 47 minutos. Notas de falecimento. A funerária em vida comunica o falecimento de Antônio Sérgio Cordeiro, ocorrido ontem com 74 anos. Está sendo velado na Capela de Rio Negro. Seu sepultamento se dará hoje às 4 da tarde para o cemitério de Rio Negro. Funerária em vida comunicou com pesar o falecimento de Antônio Sérgio Cordeiro. Mais uma nota de falecimento. A funerária em vida comunica o falecimento de Matilde Alves, ocorrido ontem com 71 anos. Está sendo velada na capela em vida. Seu sepultamento se dará amanhã às 9 horas para o cemitério de Rio Negro. Funerária em vida comunicou com pesar o falecimento de Matilde Alves. A mesma era mais conhecida por Tida. Mais uma nota de falecimento. A funerária em vida comunica o falecimento de Ademar Dentwick, ocorrido hoje com 64 anos. Seu corpo será velado na capela em vida a partir das 3h30 da tarde. Seu sepultamento se dará amanhã às 10h30 para o cemitério de Rio Negro. Funerária em vida comunicou com pesar o falecimento de Ademar Dentwick. Mesmo era mais conhecido por Cafuringa.
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0: E essa quarta-feira com mais sol, né? E temperatura em elevação em Santa Catarina. A quarta-feira tem sol entre nuvens em Santa Catarina, no oeste do estado, condições pancadas de chuva e temporais isolados a partir da tarde. Na Grande Florianópolis, Vale Itajaí, litoral norte, chance de chuva fraca isolada à noite devido à circulação marítima. Temperatura máxima de 20 a 26 graus, chegando a 28 no oeste. Sistema, intensificação de um cavado, uma área de baixa pressão entre o Uruguai e o Rio Grande do Sul. Nesse momento, aqui no Castelinho da Comunicação, termômetros marcam 18 graus.
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0: 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Daqui a pouquinho tem mais.
2: 10h54.
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0: É, a sua hora fechando com o João Neto e Frederico em 104,5. Ainda ontem chorei de saudade. 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Deixa eu mandar um abraço especial ao pessoal que está ligado com a gente lá em Som Ambiente, lá nas lojas Agricol. 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Um abraço do Tchuca e também nosso diretor artístico aí, tá bom, gente? Boa quarta-feira, bom trabalho! Daqui a pouquinho tem mais aqui no Som da Nova. Daqui a pouquinho tem as mais pedidas do Área VIP em 104,5.
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0: Muito bem, vamos lá que a hora passa, 11 horas e 6 minutos. 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

0: Muito bem, deixa eu ver aqui, ainda vou ingresso para curtir o Count Beat. Agora dia 10, o Espaço Álamo, show nacional de Count Beat. Pessoal que está fazendo um grande sucesso, né? E a Nova FM vai levar você para esse showzaço por nossa conta. É, final do telefone apresentou na tela 8246. 8246 foi a Sueli Kopczynski. Sueli Kopczynski, você então acaba de ganhar ingresso para curtir aí o Country Beat no sábado no Espaço Álamos. É só chegar com seu documento com foto lá na portaria do Álamos e curtir por nossa conta aí, tá bom? A Sueli Kopczynski, a ganhadora do ingresso para curtir Country Beat no sábado agora no Espaço Álamos. Abertura Krieger e Rony. Vai ser um grande evento, sabadão agora no Espaço Álamos. Parabéns, Sueli Kopczynski. 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
3: 11:14.
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0: Muito bem, o prazer é sempre inenarrável poder estar junto com você na manhã dessa quarta-feira, dia 7 de outubro, o ano é 2026, termômetros claro marcando 19 graus nesse momento, aqui no Castelinho da Comunicação, hoje dia do compositor, também dia mundial do habitat. 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Lembrando que daqui a pouquinho vou fazer sorteio daquele lanche delicioso. 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Daqui a pouquinho a gente vai fazer sorteio aqui em 104,5.
5: 11:17.
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0: Como diz minha amiga saletona Jai Giovanni, ela é Jai Giovanni, na nova roupa de lua de mel, oferecimento sempre da Odonto Company, a maior clínica odontológica do mundo. Daqui a pouquinho tem mais aqui na Nova.
1: 11:25.
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0: 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Vamos lá rapidinho pro WhatsApp Nova, lembrando que daqui a pouquinho tem sorteio de lanches aí do Avenida Lanches para degustar amanhã, que é aniversário do Avenida Lanches, né? Dá tempo ainda, participa ali no WhatsApp Nova. Mensagem de voz, mensagem de texto no 36423955. 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Denis Elias, tá ligadão aí no som da Nova, grande abraço. Obrigado pela companhia com a gente aqui em 104,5.
13: Bom dia, Thiago, tudo bem? É a Juscelia Aparecida Lourenço. Me coloca no sorteio aí e manda um abraço aqui para meus colegas de trabalho do Belmiro, Vite e do Campo do Gado. Estão todos na escuta. Opa. Grande abraço para você e Deus abençoe a todos da escuta.
0: Amém, Juscelia. Deus abençoe nós e o mundo inteiro, né, querida?
14: Bom dia, Thiago. Coloca meu nome no sorteio da Avenida Lanches, a Roseli de Fátima dos Santos.
0: Roseli, querida. Sônia Sampaio, também com a gente, né, Sônia? Boa quarta-feira. Alessandra Rodrigues da Luz, também confirmando aí sintonia. Veridiana Carvalho de Oliveira. Tudo bem, Veri? Tá ligadona com a gente também no som da Nova. Karine Carlin, por aqui também registrando sua sintonia. Wilson José Becker, Fabião da Cadeira Amiga.
15: Fala, Tiagão.
0: Diga.
15: Bom dia. Fabinho confirmando a audiência aí. E me põe no sorteio dos pastel. Beleza? Um abraço.
0: Eu juro por tudo que é mais sagrado o dia, Fabinho, que se ganhar um sorteio aqui da Nova, eu me recuso, sabe? Eu me recuso. Vou chamar o Fabião da Red Motos pra anunciar o ganhador aqui. Se for você, ele vai lá, te entrega o presente pessoalmente e já te finca a mão na orelha daí pra nós, por favor.
16: Eu tinha, queria desejar um feliz aniversário pro meu filho Gustavo, e tá fazendo 18 anos hoje.
0: Ao trampar.
16: Tá na hora do bicho velho pegar no trampo, né, Tiagão?
0: É.
16: Beleza, Tiagão? Só passando pra desejar um feliz aniversário pra ele. Tudo de bom, bicho velho. E vai, Palmeiras.
0: Que Deus abençoe aí o filhão do Nirtinho, né? 18 aninhos, vamos trampar, filho. É, o tempo que a gente era criança, falava pra gente, né? É feio ficar em casa. Oi, tinha 13 pra 14 anos, é feio ficar em casa, homem tem que trabalhar, coisa mais feia do mundo. Um piá desse tamanho. Diferença hoje em dia, né? Diferença hoje em dia. Ai, ai, ai. Parabéns, hein, piazinho. Trampo, como diz o Nurtinho, 18 anos, vão trampar. Já era pra estar trampando, na verdade, né, Diá? Trampando.
17: Bom dia, Thiago. Tudo bom? Maurício aqui da Realiza. Ah. Manda um abraço, feliz aniversário aí, pô. Além de ser cliente, é meu amigo, boa gente, seu Osir Schobar, aí de São Lourenço. Tá completando idade nova.
0: Ô, seus nichos.
17: Plantando mais uma flor no jardim da vida.
0: Credo.
17: Manda um abraço aí pra esse Tiru aí. Dá uns parabéns aí pra ele, tá bom? Um abraço aí, tchau e obrigado.
0: Valeu, Maurício. Entrega o recado, parabéns ao aniversariante do dia e que Deus abençoe sempre. Com muita saúde, muita felicidade também, né? Tudo de bom.
18: Fala, Thiagão, bom dia. Bom dia pra todo mundo que tá na escuta da Nova RFM. Thiagão, manda um abraço lá pro meu primo, Zarenguinho.
0: Zarenguinho.
18: Da prefeitura.
0: Querido.
18: Pra minha esposa Marli, pra todo mundo que tá aí na escuta. E pra mim também, um abração, né, Thiagão?
0: Claro.
18: Pois, se vemos por aí.
0: Valeu, Arirdo. Um abraço pra galera da geral aí. Vamos, Thiazinho. Vamos. Bom dia, Thiago. Aqui é a Jô. Manda alô para minhas amigas que estão na escuta. Abraço, Thiago. Ótima quinta-feira. Obrigado, Jô. Ótima quarta-feira, né, Jô? A Jô falou quinta, mas estamos na quarta ainda, né, Jô? Quem mais aqui, ó? É a Lucimar Miller, Scheider Bigaus de Campo da Lança, participando também. Obrigado pela participação. A Cláudia também por aqui registrando sintonia. Alô, Soninha, tá ligada com a gente também? 104,5 na melhor do Dial. Tudo bom, Soninha? Thiago, manda abraço pra família Lima. Parabenizar a nossa mãe, que está no aniversário completando 65 anos hoje. Um abraço pro Peido, que tá aqui escutando também. Ah, o Peido tá aí também. Mas olha, parabéns aí pra matriarca da família Lima. Que Deus abençoe aí, felicidades. 65 anos, uma criança ainda, né? Criança. Tudo é bom. Bruna Nezin, com a gente também aqui no Som da Nova. Obrigado pela companhia também, tá bom? Tudo bom, Debão?
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0: Dá tempo dela, Simone Mendes. É direitos iguais da Nova.

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0: E essa quarta-feira com mais sol e temperatura em elevação em Santa Catarina. Sol entre nuvens em Santa Catarina, no oeste do estado, condições de pancada de chuva e temporais isolados a partir da tarde. Na Grande Florianópolis, Vale Itajaí, litoral norte, chuva fraca e isolada à noite devido à circulação marítima. Máximas de 20 a 26 graus, chegando a 28 no oeste do estado. Sistema, uma intensificação de um cavado, uma área de baixa pressão entre o Uruguai e o Rio Grande do Sul. Nesse momento, aqui no Castelinho da Comunicação, os termômetros marcam 19 graus.
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0: Nota de falecimento. A funerária e o Plano Cristo Rei comunicam com pesar o falecimento de Orlando Xavier Paes, ocorrido ontem com 86 anos. Seu corpo está sendo velado no Rio da Areia de Cima. Seu sepultamento se dará hoje às 5 da tarde para o cemitério de Rio da Areia de Cima. Funerária e Plano Cristo Rei comunicaram com pesar o falecimento de Orlando Xavier Paes. O mesmo era mais conhecido por Lando.
1: 11:46. 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
0: Sorriso Maroto, Raça Negra na Nova.
2: Um

0: Muito bem, estamos apresentando as mais pedidas do Área VIP da Nova no oferecimento da Odonto Company. Gente, vou rapidinho para o nosso intervalo. Na volta eu vou trazer alguns lanches, né, um presente aqui do Avenida Lanche para você que participou aqui no WhatsApp da Nova, no 3642-3955. Volto já, rapidinho, com a saideira.
1: 11h51.
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1: 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Vamos lá rapidinho no WhatsApp da Nova pra gente encerrar aqui a nossa programação, né? Daqui a pouquinho sorteio de alguns lanches aqui na programação da Nova, dentro de instantes.
2: Tiagão, colocar no sorteio, seu lindo. Beijo.
1: Era que é Corinthians.
3: Bom dia, meu grande irmão Tiagão. Ainda está aqui na escuta sempre.
1: O meu considerado.
3: Deu uma pausinha aí para pegar a criançada aí, beleza? Entregando aí. Estamos aí na audiência aí, beleza? Grande abraço aí para esse amigo velho. Tudo de bom.
1: Um abraço, meu eterno lateral direito. Tamo junto. Diga, compadre.
4: Tamo na escuta aí. O peito tava lá na mãe, acabou de sair agora.
1: Credo.
4: Credo. Manda um abraço pra nós aí, compadre velho. Pra mãe que tá de aniversário. Tudo de bom. Que Deus abençoe.
1: Parabéns pra mames lá, né? Deus abençoe sempre.
5: Bom dia, Thiago. Aqui é a Gilma Chobar do Campo da Lança.
1: Gilma.
5: Um abençoado dia pra vocês. Me coloca no sorteio.
1: Gilma querida. Gilma. Muito bem, um minutinho pro meio-dia. Vamos lá, rapidão. Que rufe os tambores, 5 lanches. Vamos sortear 5 aí, ó, do Avenida Lanches pro pessoal degustar amanhã. Amanhã, viu? Deixa eu ver aí 5 pessoas que vai aparecer aqui na tela de uma vez só pra nós. Boa sorte. É, quem levou os lanches foi Augustus Vieira Jadenorowski. Parabéns. Também o Marcos Crow, parabéns. O Aslan Miguel, parabéns. Dalvelir Batista de Lima. E Adriana Jungles. Esses 5 seres humanos maravilhosos podem passar amanhã para degustar lá no Avenida Lanches esses lanches deliciosos aí, tá bom? Parabéns, então, para esses 5 ser-humaninhos maravilhosos que ganharam o lanche, tá bom? Podem passar para degustar amanhã, a partir das 19 horas, lá no Avenida Lanches. Obrigado, gente, pela companhia, pelo carinho. Obrigado pela audiência e também pela paciência. Chegando às orações do meio-dia, daqui a pouquinho tem Sequência Hits com Emerson Souza e mais uma grande programação aqui da Nova. A gente se encontra amanhã, se Deus quiser e permitir, às 7 horas amanhã com a promoção mais gostosa do rádio. Amanhã nós estaremos com a panificadora Casa das Delícias para sortear aquele bolo espetacular e delicioso para você, tá bom? Amanhã eu aguardo você às 7 da manhã com a promoção mais gostosa do rádio. Excelente almoço, excelente tarde e até amanhã, se Deus quiser. Tchau.
6: Meio-dia.

querido irmão, querida irmã, radiovinte, a minha saudação em Cristo Jesus. Aqui é o Padre Everton. Eu quero convidar você que nos acompanha nesse momento para fazermos juntos a oração do Ângelus, nos colocando em oração e no meio desse dia, pedir assim que a intercessão de Nossa Senhora e a graça de seu Filho Jesus Cristo nos ilumine, nos acompanhe em nossa jornada. E que o Senhor Deus Todo-Poderoso, por intercessão de sua Mãe Santíssima, a Virgem Maria, vos abençoe, vos guarde, vos dê a sua paz, vos dê a saúde do corpo e da alma. Deus vos abençoe em nome do Pai, do Filho e do Espírito Santo. Amém.

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1: Meio-dia e quatro.
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0: que alegria poder estar aqui junto com você, que prazer imenso. Juntos até as 14h no Sequência Hits que tá começando. Sequência Hits, as mais tocadas do Brasil, você confere com a gente. A partir de agora, levando só as melhores. É o Top 100 que começou lá na segunda-feira. Hoje estamos entrando aí na 60+. E com certeza, o programa mais animado do seu rádio está começando e trazendo oportunidades de presentes para vocês. Isso mesmo. Aqui você participa, manda seu recado, manda seu alô, manda seu texto, manda seu áudio. Manda sua mensagem, faz parte da programação mais atraente do rádio e ainda concorre a presentes. Tá valendo, hein? Um almoço para duas pessoas na churrascaria Araucária e também um balde de tintas de 18 litros. Parceria da Forte Cores Tintas e Revestimentos, que tá fazendo parte da nossa programação essa semana. Um balde de tintas para você pintar sua casa por dentro, tá? Interior, na cor branco, acrílico. E obviamente que você vai poder escolher a sua cor que tem pronta lá, ou você paga a pigmentação, tá bom? Fique à vontade. Para você pintar sua casa, sorteio na sexta-feira, tá bom? Vai mandando muita mensagem no WhatsApp 3642-3955 com a palavra sequência. Manda seu recado para mim.
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0: 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Vamos nessa então, trazendo as 100 mais tocadas do Brasil. Começando com quem? Com Sammy Rico, Último Romântico. A 57ª posição das mais tocadas chegando por aqui.
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10: Muito bem, a nossa Sequência Hits até as 2 da tarde, onde você participa mandando o seu recado e concorre a presentes aqui no 104,5 mais poderosos de todo o Planalto Norte. 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
10: It's... É, seu bem maior é a vida e o seu programa mais animado é o Sequência Hits. Deixa eu ver quem tá participando aqui, quem tá interagindo. Boa tarde, Emerson Antônio Borba. Beleza, Antônio? Boa tarde, quero participar. Jéssica. Ô, Jéssica, tudo bem? Jéssica Carvalho participando. Gerson Linkowski. Boa tarde, uma abençoada tarde ensolarada pra todos. Mais ou menos também, né? Não vamos exagerar também, né, Gerson? Não tá bem ensolarado. Mas que bom que o sol voltou a brilhar na Rio Mafra City. Boa tarde, Emerson. Tudo bem? Me coloca no sorteio, Lucimeli Nitz Schwentner. Valeu, obrigado pela sintonia, você. Boa tarde, Emerson. Estamos na audiência. Claudineia Martins, obrigado pela companhia. Oiê, quero participar também. Meu nome é Ângela. Valeu, Ângela. Obrigado pela companhia. Sequência. Quero pintar minha casa. É um recado de quem? A Bruna Rafaela Ferreira. Obrigado pela companhia. Boa sorte pra você. Olha, quem ganhar o balde de tintas, eu prometo que eu não vou ajudar a pintar, tá bem? Eu sou louco de vadio pra essas coisas. Ah, que coisa. Boa tarde, Emerson. Me coloca no sorteio. Marisa Domingues da Silva. Valeu, obrigado pela companhia, Marisa. Aquele abraço pra você. Excelente tarde também, tá? Boa tarde, me coloca no sorteio, Vânia Meurer. Oi, Vânia, abraço pra você, pros amigos aí do Jardim América. Hoje ela mandou o nome, né? Ontem ela mandou e, né, esqueceu o nome.
13: Suspeitei desde o princípio.
10: Que coisa. É assim, tem que mandar o nome. Boa tarde, Emerson. Passando para desejar uma ótima quarta-feira para todos. Abraço do tio Águia aqui. Me coloca no sorteio. Valeu, obrigado pela sintonia. Alô, Marli Kinchler, junto com a Sandy, sempre ligadas com a gente. Obrigado pela companhia também. Boa tarde, Emerson. Matilde Haxa, excelente tarde. Valeu, Matilde, obrigado pela companhia. Continue ligado com a gente aí, né? Tem mais gente participando. Cadê? Franciele Rodrigues da Luz. Alô, Franciele, obrigado pela companhia. Aquele abraço para você também. Quem mais está ligado? Cara, como tem bastante gente. Já já vou atender mais mensagens. Agora eu quero ouvir sucesso. Vamos de música.
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10: A gente separou música nova que acabou de entrar no ranking das mais tocadas aí na casa dos 60+. Ian e Dilcinho.

0: É a nossa sequência hits, Romance Rosa, Ed Brito e Samuel na Nova. Meio-dia 29.
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0: Volta já, hein?
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1: O meu, o seu, o nosso Sequência Hits. 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
1: 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É eu aqui, ó. Junto contigo até as duas da tarde, nessa tarde gostosa de quarta-feira, Dia Internacional do Sofá, Dia Internacional de Namorar, de jantar na sogra, de tudo isso, né? Saudade. Fabiano Chaves, tá ligado com a gente, Fabiano? Obrigado pela companhia, aquele abraço. Boa semana pra você, tá participando do sorteio. Boa tarde, Emerson. Chegando pra confirmar minha presença. Mais um dia e participação no sorteio. Maraveiga, sempre ligada com a gente também. Alô, Aline Santos, boa tarde pra você também. Obrigado pela companhia. Boa tarde, Emerson, tudo bem? Aqui o João Elísio Veiga, confirmando a audiência. Quero deixar um abraço pra vocês aí, um beijo pra Janir Martins, o meu mozão, ele tá dizendo. Tá bom, então, obrigado pela companhia. Rafaela Crassota, abraço pra você. Janete Veiga, alô, Janete. Boa tarde, quero participar também. Luíra de Fátima, valeu, Luíra. Obrigado pela companhia também. Oi, Emerson, passando para confirmar a audiência. Boa tarde, abençoada para todos. Adriana Schaubauer, obrigado pela companhia. Boa tarde, Emerson, aqui é Cristiano Peters. Fala, Cristiano, obrigado pela companhia. Oi, Emerson, tudo bem? Olha eu aqui de novo, querendo ganhar o sorteio. Janete Morretes, de Rio Negro, obrigado pela companhia. Tereza Erzer, Ismael Leite, também pessoal que está participando com a gente aqui, obrigado pela companhia, tá bom? Boa tarde, quero participar. Juscelia de Lima, obrigado pela audiência. Alô, Marli Teodoro, quem mais? Nathalie Pscheit, gostaria de participar. Boa tarde para você também, Nathalie. Oi, quero participar do sorteio. É a Jennifer, obrigado pela companhia. Boa tarde, Adão Raxa, excelente tarde para vocês, valeu. A Gabriela Elias, alô Gabriela, obrigado pela companhia, para você, para Lucineia, aquele abraço, tá bom? Boa tarde, Emerson, tudo bem? Tudo certo com você? Estamos aí, né, dando audiência na nova de Alice Vitaik, obrigado pela companhia, aquele abraço para você, tamo junto. Boa tarde, Emerson, confirmando a audiência, Doroteia Ribeiro, me coloca no sorteio e manda beijos para ele, Paulamir Rutes, tá bom então? Obrigado pela companhia de vocês. Boa tarde, Emerson. Elisete Terezinha confirmando a audiência. Valeu, Elisete. Obrigado pela companhia. Vamos de música. Sucesso. Bora lá.
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1: As mais tocadas você confere aqui. Doce Mel tá chegando. 51ª posição. Priscila Senna.

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2: Ai, ai, Sequência Hits. Deixa eu mudar um pouquinho essa trilha aqui. Ela tá muito rápida. Deixa eu pôr essa aqui, ó. Pronto, pronto. Essa aqui, ó. Mais leve, light, mais leve. Pra gente falar com os amigos que estão participando. Boa tarde, Emerson. Célio Stock. Também quero participar do sorteio. Valeu, obrigado pela companhia. A Charlene Schaubauer Brandalize, obrigado pela audiência também. Tem mensagem de áudio aqui. Alô!
3: Oi, Emerson, aqui é Eliette dos Santos. Uma ótima tarde para você. Me coloca no sorteio? Obrigado.
2: De nada, querida, com certeza. Obrigado pela companhia. Boa tarde, Emerson. Passando para desejar uma ótima e abençoada tarde para todos. Sônia Faustino, do Jardim América, obrigado pela companhia. Oi, quero participar do sorteio. Tá bom. E o seu nome? É o final do telefone 0448. Manda o nome aí, tá? Faz favor. Faz favor. Cadê aqui? Mais mensagens. Boa tarde, Emerson, quero participar. É a Roseli de Fátima dos Santos. Valeu. Emerson, Mazinho Chaves aqui, interior de Rio Negro. Me põe no sorteio. Valeu, obrigado pela companhia. Alô.
4: Oi, Emerson. Aqui é o Inerio da Frevete. Só confirmar a presença aí. Coloca meu nome no sorteio. Manda um abração pro pessoal da JBS. Lá em Itaiópolis. Daqui a pouco vamos estar lá trabalhando juntos. Um abração. Fica com Deus.
2: Valeu, Nereu. Obrigado pela companhia. Sandra Clemão, boa tarde para você também, Sandra. Boa tarde, confirmando audiências. Isabel Cristina da Silva, valeu. O Vitor Lisboa, me coloca aí no sorteio. Tá bom, Vitor. Leonie Pscheit, boa tarde para você também. Obrigado pela companhia. Boa tarde, Emerson, tudo bem? Abençoada quarta-feira para todos. Abraço para minha amiga Janir Martins. Aqui é a Eliane Cristina Binec. A Cris do São Lourenço. Me coloca no sorteio. Tá bom, obrigado pela companhia. Aquele abraço pra você, tá participando. Boa tarde, estamos ligados na programação. Juliana Melo Lucas. Oi, Juliana, obrigado pela companhia, tá? Abraço pra vocês aí. Quem mais? A Marisa Traem. Oi, Marisa, obrigado pela companhia também. Quem mais tá ouvindo? Quem mais? A Roseli Deck Schaubauer, obrigado pela companhia. Boa tarde, Emerson. Quero participar do sorteio. Marcela Bicheschi da Silva. Tá bom, obrigado pela audiência. A Oneli Richter. Oi, Oneli. Obrigado pela companhia também. Alô.
5: Boa tarde, Emerson. Me coloque no sorteio.
2: Tarde.
5: Coloca a música do Chapeludo pra Josiane. Essa na mulher é braba. Tá braba comigo.
2: Por quê?
5: Pedi pra ela ir marcar consulta pra mim no posto e não era o dia da médica. E voltou a pé do posto. Pensa, tá pistola comigo lá.
2: Tá dando coisa até na sombra hoje, então, é. Eita vida! Essa música vai tocar, tá na programação aí, tá? Daí sem mais, ela vai tocar hoje.
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2: Agora tem Sua Boca Mente, Zé Felipe e Ana Castela.
6: Vem pra novo você também.

0: Mars, I Just Might. Sequência Hits, meio-dia 58 agora.
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0: esse erro gostoso, Simone Mendes, na sequência.
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0: Fim de papo no primeira parte, na primeira parte do nosso programa Sequência Hits, oferecimento de Lojão da Economia e DVA BYD Mafra. 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Vamos para o nosso intervalo rápido. Já já eu trago mais mensagens, mais recados. 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Também valendo um almoço para duas pessoas na Churrascaria Araucária. Tudo isso, sorteio sexta-feira, tá? Bora participar. Gostou? Manda mensagem para mim pro WhatsApp 3642-3955 com a palavra sequência e o seu nome completo. Sequência, seu nome completo e vem participar comigo!

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0: isso.
1: Já já tem Ignora, Felipe Rodrigo, no nossa sequência de hoje. As mais tocadas do Brasil, você confere com a gente. Eu volto já, depois do intervalo, hein? Segura aí.
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1: 1 e 7.
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3: 1:10.
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Boa tarde pra você. Tá começando a parte 2 do Sequência Hits até as 2 da tarde, onde você participa com a gente, manda ver no seu recado, na sua, claro, confirmando a sua audiência e participando do nosso sorteio. Essa semana o sorteio tá bom demais, né? Bom demais. O Vilmar Ávila tá participando com a gente, boa tarde pra ele. Oi, Emerson, quero participar do sorteio. Maria Sueli Erzer da Silva, eu quero essa lata de tinta, viu? Boa tarde, Emerson, quero participar do sorteio. Janete Carvalho, valeu. Boa tarde, quero participar também. Boa tarde pra todos nós na escuta. Esqueceu de colocar o nome, né? Mas que coisa, mas que coisa. É final telefone 5289. Põe o nome aí, por favor. Por favor. Boa tarde, Emerson. Tudo bem? Ótima quarta-feira.

Oi, Leandra. Obrigado pela companhia. Também está participando com a gente aqui. A Jussiane Arbigaus Ubrich. Obrigado pela companhia. Boa tarde, Emerson. Vanusa Antunes da Silva. Oi, Vanusa. Obrigado pela companhia também, tá? Boa tarde, Emerson. Leonete Castro participando aqui. Valeu, Leonete. Obrigado pela companhia. Ana Paula Chivitaik Martins, obrigado pela companhia, tamo junto, tem mais. Damaris Marinho dos Santos Becker, boa tarde pra você também. Boa tarde, Emerson. Elizabeth Veiga. Oi, Elizabeth, obrigado pela audiência. Boa tarde, eu preciso da tinta, Adolfo Schiffner. Não começa com esses apelo emocional aí, né? Que coisa. José Jair de Queiroz, boa tarde pra você também. Alexandro Zella, obrigado pela audiência. Que mais? Odete Frogel, obrigado pela companhia também. Priscila Aparecida Cipra, boa tarde, quero participar do sorteio. Tá bom, Priscila, obrigado pela companhia. Aquele abraço pra você também, tudo de bom. Dando sequência por aqui, é hora de Felipe Rodrigo, Ignora! 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

0: Sequência Hits, volta já no seu rádio, segura aí. Uma e 19.
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0: Alex Orin Ordinary, já já na nossa sequência Hits. Fique ligado.
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0: Agora 1h25, nota de falecimento. Funerária em vida comunica o falecimento de Antônio Sérgio Cordeiro, ocorrido às 14 horas de ontem, com 74 anos. Deixa indutados 5 irmãos, sobrinhos, sobrinhas e demais familiares e amigos. O seu corpo está sendo velado na Capela Municipal de Rio Negro. Seu sepultamento se dará hoje às 16 horas para o Cemitério Municipal de Rio Negro. A funerária em vida comunicou o falecimento de Antônio Sérgio Cordeiro.
8: 1h25.

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1: Sequência Hits de volta por aqui. Bora pro WhatsApp atender os amigos que estão participando. Os melhores ouvintes do mundo, viu? Boa tarde, Emerson. Gislaine Fernandes Plautes. Boa tarde pra você. Obrigado pela companhia. O Ademar Stanger, obrigado pela companhia. Oi, me coloca no sorteio. Veridiana Carvalho de Oliveira, ótima tarde para você também. Obrigado pela companhia. Boa tarde, gostaria de participar. Maria Aparecida Krajewski Kovic, valeu. Silvana Sprott está participando também, obrigado pela companhia. Boa tarde, Emerson. Marlene Antunes Bubniak, valeu, obrigado pela companhia. Boa tarde, Emerson, passando para confirmar a audiência. Ronaldo Adriano Nemésio, valeu, Ronaldo. Boa tarde, Emerson. Excelente quarta-feira para você. Eloy Lucubiro, do Poço Claro, Itaiópolis. Abraço para vocês aí. Oi, Emerson, tudo bem? Quero ganhar essa tinta também, viu? Josiane de Lima. Boa tarde, Emerson. Tô ligado na 9FM. Eclair Schneider Costa, obrigado pela sintonia. Ó, a Sandra Alves chegando. Tá mandando um áudio aqui, rapaz. Fala, Sandra.
2: Sequência Hits, olá Emerson, tudo bom?
1: Tudo ótimo.
2: Participando aqui, participando no Facebook também.
1: Ô, coisa boa.
2: Tamo aí na audiência.
1: E?
2: Espero que vou ganhar essa lata de tinta.
1: Será?
2: É, um ótimo dia a todos, Deus abençoe.
1: Amém.
2: Obrigada pelo carinho ali com todo esse povo, né?
1: Verdade.
2: Que você tem. Com essa alegria toda aí. Que Deus te abençoe.
1: Obrigado, Sandra.
2: Sandra Alves.
1: Obrigadão. Forte abraço para você. Tudo de bom. Boa tarde, Emerson. Tudo bem? Me coloca no sorteio, Rafael Carlos. Valeu, Rafael. Boa tarde, Emerson. Tudo joinha. É a Simone Lins. Quero participar do sorteio. Abençoada tarde para todos. Valeu. Quem mais? Iraci Stebel. Obrigado pela sintonia. Já tem mais recados, porque precisa tocar sucesso também, né? O rádio vive de música também, né?
0: Vamos
1: de música. Alex Ordinary na 43ª posição.

0: 1h35. 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
1: 1h39.
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0: Ele está participando com a gente também, boa tarde para você. A Liliane Soares também, obrigado pela companhia de vocês, tá bom? 1:42, mil adjetivos, chegando aí na 41ª posição.
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0: Henrique Juliano, seja ex o nosso Sequência.
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0: Uma e 49.
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4: Tá chegando ela, Olivia Dean, Man I Need, já já por aqui.

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1: Bora lá para as últimas mensagens do Sequência de hoje. Participação da Ana Rubiani. Boa tarde, Emerson. Tudo bem, querido? Tudo ótimo, querida. Boa tarde, Bianca Lopes. Obrigado pela companhia. Boa tarde, ótima e abençoada tarde para todos. Me coloca no sorteio na companhia da melhor rádio por aqui. Valeu, Josiane Fernandes. Obrigado pela companhia. Oi, tudo bem? Sueli Dourada, do Bairro Alto, participando com a gente também. Obrigado, gente, pela sua companhia, pela sua audiência. Amanhã tem mais Sequência Hits a partir do meio-dia. Já já tem Marco Aurélio com o melhor da nova. Vou deixar minha última para vocês com a Olivia Dean, que está abrindo às 40 mais. Menanide chegando por aqui, junto também com o desejo de uma tarde maravilhosa para vocês, tá bom? Tchau, até amanhã. Meio-dia, hein? Conto marcado.
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13: 2:05.
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0: Muito boa tarde pra você. Hoje é tarde de quarta-feira. Hoje é dia 7 de outubro de 2026. Eu sou o Marco Aurélio, tô chegando. A partir de agora, vamos juntos ao som da nova até as 5 da tarde. E aí, como é que tá você? Tudo legal? Tudo beleza? Tudo na santa paz? Que bom, né? Bom também. Tarde nubladaça de quarta-feira. Sol vai, sol vem, aparece de vez em quando. De vez em quando se esconde, muitas nuvens no céu. Mas a temperatura tá super gostosa, agradável. 22 graus é a temperatura aqui no Alto de Mafra nesse instante. Tô chegando pra você curtir comigo nessa tarde de quarta-feira com mais uma edição do nosso Melhor da Nova. Muito sucesso, muita música legal. Tem pra você curtir aqui com certeza. Então faz o seguinte, levante essa cabeça, bota aquele sorriso no rosto. Força e fé. Bora lá? Vem nessa comigo.
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0: 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Fone Watts, 47 36 45 3000. 2:08, o nosso Melhor da Nova começa com Matheus e Cauã, a participação da Luana Prado, Admita. Depois tem BTS, Swam. 2:08, uma excelente, ótima, boa tarde pra você ligado no Som da Nova, que toca o que você gosta.
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3: 2:17.

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2: Nova 2:19, a gente vai agora até o Lojão da Economia com o Emerson.
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2: Beleza então, até daqui a pouco.
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8: Último bloco do Super Dicas de hoje, dicas e truques que facilitam o nosso dia a dia. Qual é melhor, caneca ou xícara para café? Bom, apesar de existirem algumas recomendações interessantes para aproveitar ao máximo as nuances da bebida, a escolha tem que considerar seu conforto, os hábitos de consumo. Eu trouxe dicas do blog Intercoffee. A decisão, por um ou por outro, vai depender do tipo de bebida e da ocasião. Tanto que, além da dúvida sobre caneca ou xícara para café, você pode adicionar ao seu dilema aquelas belas taças de vidro. Os modelos maiores, com cerca de 200 200 ml têm capacidade, são ideais para aquele café coado feito em casa. Com bordas mais grossas e arredondadas, as canecas de louça são ótimas para conservar o calor da bebida. Já as xícaras produzidas com este material, por serem menores, são indicadas para apreciar um bom café expresso. Desse modo, é possível beber tudo antes de perder a temperatura, o aroma e o sabor. A qualquer momento, eu volto com mais Super Dicas. Um abraço para você e até lá!
7: Duas e 23.
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2: Tá chegando a Blitz da nova hoje com o sucesso do Danilo e Davi. Eu não sou terapia.
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0: O som da Nova FM, Lucas e Igor. Flash, também teve Danilo e Davi. Eu não sou terapia.

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0: quarta-feira é de céu com muitas nuvens e algumas aberturas de sol em todas as regiões de Santa Catarina. No Planalto Norte também, tarde nublada, algumas aberturas de sol e a temperatura variando de mínima 14, máxima 24 graus. Nesse instante, 22 graus é a temperatura aqui no Alto de Mafra.
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0: 14:35.
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3: 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WhatsApp 47-3645-3000. 12:36, tem Country Beach na nova, participação da Mari Fernandes, um peão desse. Também tem Diego e Vitor Hugo, Moça pra Casar.
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1: Notas de falecimento. A funerária em vida comunica o falecimento do senhor Antônio Sérgio Cordeiro, ocorrido ontem aos 74 anos. Está sendo velado na Capela Municipal de Rio Negro e o sepultamento se dará hoje, às 4 horas da tarde, para o cemitério de Rio Negro. A funerária em vida comunicou o falecimento, senhor Antônio Sérgio Cordeiro. A funerária e plano Cristo Rei comunica o falecimento do senhor Orlando Xavier Paz, ocorrido ontem aos 86 anos. Está sendo velado no Salão da Igreja do Divino Espírito Santo, em Rio da Areia de Cima. O sepultamento estará hoje às 5 horas da tarde para o cemitério de Rio da Areia de Cima. A funerária e plano Cristo Rei comunicaram o falecimento do senhor Orlando Xavier Paz, o mesmo era mais conhecido por seu Lando. A funerária em vida comunica o falecimento da senhora Matilde Alves, ocorrido ontem aos 71 anos. Está sendo velada na Capela em Vida em Rio Negro. E o sepultamento se dará amanhã, às 9 horas, para o cemitério de Rio Negro. A funerária em vida comunicou o falecimento da senhora Matilde Alves, a mesma era mais conhecida por Dona Tida. A funerária em vida comunica o falecimento do senhor Ademar Nitwick, ocorrido hoje aos 64 anos. Será velado na capela em vida em Rio Negro hoje a partir das 3h30 da tarde. O sepultamento será amanhã às 10h30 da manhã para o cemitério de Rio Negro. A funerária em vida comunicou o falecimento do senhor Ademar Nitwick, o mesmo era mais conhecido por Cafuringa.
2: Duas e 45.

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0: correto, mais a palavra Álamos. Daqui um pouquinho eu faço o sorteio de um ingresso. 36423955, coloca seu nome completo, a palavra Álamos. Já já tem sorteio de ingresso pra você.
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4: 2:50.
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FM, você conferindo por aqui o sucesso de Zezé de Camargo, Irmão da Lua, Amigo das Estrelas. Também tem Maurício Manieri, Jota Quest, Eva,

0: 2h58.
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0: 3 e 2.
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13: Bora conferir comigo quem ganhou o ingresso para curtir Country Beach. Foi a Juliana Padilha. A Juliana, é só chegar com seu documento lá na portaria do Espaço Álamos. O teu nome vai estar lá na lista e você confere esse showzaço nacional na faixa. Juliana Padilha já garantiu o seu ingresso para curtir nesse sabadão Country Beach no Espaço Álamos. E já já a nossa produção vai mandar aí um WhatsApp avisando a Juliana que ela ganhou o ingresso, tá bom? 3:05. 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
13: 9 FM, 3:05. É o seguinte, gente, daqui um pouquinho a gente vai estar saindo do ar aí, que os técnicos estão lá nos nossos transmissores para dar aquela gabaritada, aquela caprichada para melhorar ainda mais o som que chega até você, tá bom? Então a qualquer momento estarei saindo do ar e a qualquer momento estarei retornando, tá bom? Então não se preocupa que o problema não é no seu aparelho, é que a gente vai dar aquele toque, aquele retoque, aquela gabaritada para deixar tudo 100% para você, querido ouvinte, tá bom? A qualquer momento, então, estarei saindo do ar e, a qualquer momento, estarei retornando.
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17: Oi, tudo bem? Eu sou a Suzy Lu, estou sempre aqui com dicas e truques que facilitam o nosso dia a dia. Mais uma edição do Super Dicas chegou, gente. E o fio dental complementa a escovação, serve para limpar áreas que a escova dental não consegue alcançar, removendo os resíduos de alimentos que ficam acumulados, impedindo a proliferação de bactérias. Mas será que você sabe utilizar o fio de maneira correta? Eu trouxe essas dicas do site Colgate para você não errar mais. Para usar o fio dental adequadamente, corte cerca de 20 a 30 centímetros e enrole nos dedos médios, deixando o indicador e o polegar livre para manobrar o fio tanto na parte superior quanto na parte inferior dos dentes. Com esses 4 dedos, é possível criar curvaturas no final dental, permitindo que ele envolva o dente nas áreas interdentais que têm uma forma arredondada. Dessa forma, o fio dental se adapta melhor aos contornos dos dentes para uma limpeza mais eficaz. Daqui a pouco eu volto com mais Super Dicas.
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18: 3:07.
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6: 3h21.
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5: 3:26.
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2: 3:33.
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2: Era 4h23.
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6: 4:34.

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6: Quatro e 37.
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5: 4:51.
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0: 5 e 2.
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1: 5 e 4.
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0: Isso aí, 104,59 FM, rádio que toca o teu som, 5:17, FR Davis, Words, também teve o Stromae Alone's Dance aqui no Clássicos da Nova. Pra você até as 6 da tarde, matando saudades na 104,5, a rádio que toca o teu som.
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4: 5:20.
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0: Albano e Romina Power, daqui a pouquinho aqui no Som da Nova.
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0: 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A alavanca dos desejos. A hipnose funciona para atender uma grande quantidade de desejos. Em condições ordinárias, os desejos estão distanciados do nosso alcance. Então, vamos utilizar uma ferramenta que encurta caminhos e renovam esperanças, chamada hipnose. Quem não quer melhorar sua memória? Quem desdenha de se livrar de dores? Tanto que possuímos desejo de nos afastarmos da depressão e também dormir com felicidade e sem drogas. 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Contudo, conseguir esses ganhos não é fácil. Possivelmente conseguiremos usando a hipnose para programar o nosso subconsciente e condicioná-lo no rumo de nossas esperanças. 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
0: É a 104,5 Nova FM, tocando o que você gosta, 5h26. Segue pra você até as 6 da tarde o nosso Clássicos da Nova. Deixa eu mandar um abraço aí pro meu amigo que tá ligado aí junto com a gente, o André Pires Martins. Valeu, André, um abraço pra você. Obrigado pela sua companhia aqui em 104,5. 5h26, agora tem o Albano com o Romina Power. Sempre, sempre. Boa tarde para você.

0: Bom FM, tocando o que você gosta, 5h31, The Beatles, aqui na Nova X Love You. Também teve Albano e Romina Power, sempre, sempre, 5h31.
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2: Muito bem, quem fatura o ingresso aí do Country Beat, evento que acontece nesse final de semana, lá no Espaço Álamos, show nacional Country Beat, foi, deixa eu ver aqui, a Lenara Wolf, portanto foi a ganhadora, final telefone 96, foi a ganhadora do ingresso para curtir então Country Beat nesse final de semana, sábado, no Espaço Álamos.
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2: 5:34.
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13: 5:40.
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6: É a 104,5, Nova FM, tocando o que você gosta. 5:40 para você até 6 da tarde. Matando saudades por aqui. Relembrando grandes sucessos do passado. 70, 80, 90, 2000 são os clássicos da Nova. Agora com Barão Vermelho.

0: O som da Nova, 5h48, Paralamas do Sucesso, Romance Ideal, também teve Barão Vermelho, Pense, Dance, Matando Saudades, até as 6 da tarde aqui na 104,5 com o nosso Clássicos da Nova. Deixa eu mandar um abraço aí pra Dona Esperança, né? Matando Saudades junto com a gente aqui, Dona Esperança Pires Martins, sempre ligado com o som da 104,5. Valeu pela sua companhia, tá certo? Um abraço! 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
4: Isso aí, para você mais uma edição do nosso Clássicos da Nova. 5h55, chegando para você o som de Woman League Together in Electric Dreams. Ótimo finalzinho de tarde para você.

5, 9 FM, tocando o que você gosta, 5h59, Woman League, com Together in Electric Dreams. Também teve Paralamas do Sucesso, Romance Ideal, Barão Vermelho, Pense e Dance, aqui na 104,5, 9 FM, a rádio que toca o teu som. E claro, né, matando saudades com o nosso Clássicos da Nova, que está de volta amanhã, né, a partir das 5 horas da tarde, aqui na Mais Potente. Aguenta aí que já já tem o padre Reginaldo Manzotti e as orações, e daqui a pouquinho eu tô voltando por aqui, trazendo para você até às 7 o nosso Circuito Sertanejo.

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2: Boa tarde, queridos filhos e filhas. Hoje, dia 30 de setembro, dia de São Jerônimo, grande tradutor da Bíblia. Por isso, a razão de setembro ser o mês da Bíblia. E vamos pedir como fruto desta oração, maior amor à palavra. Vamos juntos? Em nome do Pai, do Filho e do Espírito Santo. Amém. Senhor Jesus, eu quero ser verdadeiramente cristão. E para isso, peço, Senhor, a graça especial e particular de viver como vivestes, de amar como amastes, de sentir como sentistes. Senhor, dai-me pleno conhecimento do que fizestes neste mundo, como agistes diante dos pecadores, das armadilhas. Senhor, que eu possa ter esta presença tão forte em minha vida, que quando eu passar pelos problemas, eu possa agir segundo a tua vontade. Amado Jesus, eu me recomendo nesta tarde. Tirai de mim a lógica humana, do consumismo, do capitalismo, essa lógica do mundo, do ter, do prazer e do poder, e coloque em mim valores que brotam dos teus santos evangelhos. Senhor Jesus, no final desta tarde, eu me recomendo à Santa Mãe de Deus, Nossa Senhora. Me recomendo por intercessão de Santa Teresinha do Menino Jesus. Me recomendo por intercessão dos arcanjos Miguel, Gabriel, Rafael. Ave Maria, cheia de graça, o Senhor é convosco. Bendita sois vós entre as mulheres, e bendito é o fruto do vosso ventre, Jesus. Santa Maria, Mãe de Deus, rogai por nós, pecadores, agora e na hora de nossa morte. Amém. Santa Maria, dai-me viver a palavra de Deus de tal forma que o meu pensar, o meu agir e o meu querer estejam em tudo de acordo com teu Filho Jesus. Mãe, dai-me docilidade à palavra de Deus. E como fruto deste Espírito Santo em mim, eu possa, de fato, ter a Bíblia na mão, palavra de Deus no coração e os pés na missão. Nossa Senhora, dai-me a graça de viver esta palavra de nosso Senhor Jesus Cristo. Proclamá-la assim, às vezes, por palavras, mas que na maioria das vezes seja pelo exemplo de minha vida. Nossa Senhora, junto a teu Filho, interceda por nós. Amém.
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9 FM tocando o que você gosta, 6:09, Sérgio e Serginho, Laço Aberto, abrindo por aqui o nosso sertanejo, finalzinho de tarde, começo de noite, é o nosso circuito sertanejo para você, até as 7, a tarde desta quarta-feira, dia 7 de outubro, vamos juntos então, no oferecimento da FUBRA, até as 7 com o melhor da música sertaneja aqui na Nova. E nove, Christian e Raul.

0: Morada FM, tocando o que você gosta. 6h17. Tá aí pra você o Chitãozinho, Xorobá com Zé Ramalho, Sinônimos. Também teve Christian e Ralph, Nova York, Sérgio e Serginho, Laço Aberto. 6h18 agora. Pra você até as 7, o melhor da música sertaneja aqui na Nova. 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
3: Nota de falecimento. A funerária em vida comunica o falecimento de Ademar Netwig, ocorrido às 4h25 de hoje, com 64 anos. Está sendo velado na Capela em Vida em Rio Negro e seu sepultamento será amanhã, às 10h30 da manhã, para o cemitério de Rio Negro. A funerária em vida comunicou o falecimento de Ademar Netwig. O mesmo era mais conhecido como Cafuringa.
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3: Nota de falecimento. A funerária em vida comunica o falecimento de Matilde Alves, ocorrido às 23h11 de ontem, com 71 anos. Está sendo velada na Capela em Vida em Rio Negro e seu sepultamento será amanhã, às 9 horas da manhã, para o cemitério de Rio Negro. A funerária em vida comunicou o falecimento de Matilde Alves. A mesma era mais conhecida como Tida.
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3: 6h21, segue para você o melhor da música sertaneja até as 7, é o nosso Circuito Sertanejo, agora com o Cristiano Araújo.

0: 9 FM, tocando o que você gosta. Isso aí, 6h29. Wesley Safadão, Camarote. Também teve Taeme Thiago, Cafajeste, Cristiano Araújo. Hoje eu tô terrível. 6h29, o melhor da música sertaneja. Pra você até as 7 aqui na Nova.
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1: 6h31, para você tem 7, o melhor da música sertaneja num oferecimento da FUBRA. E agora tem Paulo e Natan com Hugo e Guilherme. Pega leve aí. Vai com calma.

0: vale não, viu?
1: Valeu, Goiânia!
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3: 6:34.

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0: 9 FM, tocando o que você gosta, sem chance, né? Traia, véi. Guilherme Santiago, do outro lado da cidade, também teve o Zezé de Camargo e Luciano, você vai ver. Zenete Cristiano, Alô Ambev, Danilo e Davi, a música do dia, Não Sou Terapia. 2 minutinhos para as 7.
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Pela sua companhia, amanhã tem mais a partir das 6 horas da tarde aqui no Som da Nova, o melhor da música sertaneja, num oferecimento da FUBRA. Agora são 6h59, na sequência vem aí a Voz do Brasil. Logo mais, a partir das 8 horas da noite, você fica com o painel Flashback. 9 horas da noite tem a Ju Godoy com Interligados, e a partir das 10 horas da noite tem para você o Nova Moments aqui na Nova. Valeu, um abraço, tô de volta amanhã a partir das 5 horas da tarde trazendo para você, né, o melhor do Flashback 70, 80, 90 com os clássicos da Nova. Fique na sequência com mais uma edição da Voz do Brasil.

0: registro de falhas em hospitais, farmácias e no dia a dia do paciente. Luana Karen.
1: A campanha quer fortalecer entre profissionais de saúde e população o hábito de notificar quando um medicamento provocar efeito adverso.
2: Saúde da mulher.
0: Saiba como identificar os primeiros sintomas da menopausa e os cuidados disponíveis na rede pública de saúde. Gabriela Noronha.
3: Ao perceber os sintomas, a mulher pode procurar atendimento e, se necessário, é encaminhada ao atendimento especializado.
2: Qualificação profissional.
0: Pronatec abre oportunidades em cursos gratuitos voltados à preservação ambiental. Márcia Fernandes.
4: O programa tem como objetivo expandir o acesso à educação profissional e contribuir para a inserção de jovens e adultos no mercado de trabalho.
2: Hoje, na apresentação da Voz do Brasil, Luciano Seixas e Mariana Jungmann.
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2: Na hora de tomar um remédio, errar a dosagem ou esquecer o horário do tratamento pode trazer sérios riscos à saúde, especialmente para crianças, idosos e gestantes.
0: No Brasil, falhas na receita e na administração de medicamentos representam uma parcela expressiva das ocorrências registradas em atendimentos de saúde.
2: Para alertar a população para esses e outros danos à saúde, a Agência Nacional de Vigilância Sanitária, Anvisa, realiza no mês de outubro uma mobilização nacional voltada à prevenção de erros na hora de se medicar.
1: A campanha da Agência Nacional de Vigilância Sanitária quer fortalecer entre profissionais de saúde e população o hábito de notificar quando um medicamento provocar efeito adverso. A ideia é melhorar os processos e prevenir danos à saúde. No Brasil, erros de medicação e eventos adversos podem ser notificados por meio da plataforma Vigimed. A notificação pode ser feita tanto por profissionais de saúde quanto por pacientes. A presidente do Conselho Regional de Farmácia de Goiás, Luciana Calil, cita que entre os erros mais comuns estão a dosagem e os intervalos de administração.
5: O que nós observamos são erros, por exemplo, de dose, tomar mais ou menos do que é o recomendado. Um outro erro é o erro em relação ao horário. Não atrasar e nem adiantar o horário de tomar o remédio. Um outro erro muito comum é a confusão entre os medicamentos.
1: Segundo a Organização Mundial de Saúde, os erros de medicação causam um impacto global estimado em $42 bilhões por ano e afetam milhões de pacientes. Cerca de 5% deles sofrem danos evitáveis relacionados a medicamentos, sendo que metade desses casos poderia ser prevenida. Idosos, gestantes e crianças estão entre os mais vulneráveis a esse tipo de ocorrência. O diretor da Agência Nacional de Vigilância Sanitária, Anvisa, Tiago Campos, diz que a campanha quer fortalecer a cultura de notificação dos erros, com foco na melhoria dos processos.
6: Isso significa incentivar a identificação e a notificação dos erros, sem foco na punição das pessoas envolvidas, mas sim no aprendizado e na melhoria contínua dos processos.
1: No Brasil, entre dezembro de 2018 e agosto de 2026, a Anvisa recebeu quase 58 mil notificações de erros de medicação, correspondendo a 16,2% de todas as notificações registradas no período. As categorias mais notificadas foram erro de prescrição, omissão de dose, posologia inadequada e erros de administração. Reportagem Luana Karen.
0: O Brasil reforçou a vacinação e a vigilância contra o sarampo diante do aumento de casos nos Estados Unidos e em outros países das Américas.
2: Até 5 de outubro, o país registrou 52 casos da doença. A vacina é gratuita e está disponível nas unidades de saúde pelo Sistema Único de Saúde.
7: Com o avanço do sarampo nos Estados Unidos e em outros países das Américas, o Brasil reforçou a vacinação e a vigilância contra a doença. Nos Estados Unidos, mais de 90% dos casos são de pessoas não vacinadas ou sem informação sobre a vacinação. No Brasil, foram registrados 52 casos importados até 5 de outubro, 41 em São Paulo, 10 no Amazonas e 1 no Rio de Janeiro. Segundo o Ministério da Saúde, as ações incluem busca ativa, investigação de casos, acompanhamento de contatos e bloqueio vacinal. O país continua sem circulação endêmica do vírus. A vacina contra o sarampo está disponível gratuitamente no Sistema Único de Saúde, o SUS. Quem estiver com doses em atraso deve procurar uma unidade de saúde para atualizar a caderneta. Saiba mais em gov.br/saúde. Thaís de Araújo para a Voz do Brasil.
0: E para manter em dia todas as informações sobre vacinação, doses recebidas e certificados, o cidadão pode contar com a ferramenta Meu SUS Digital.
2: De forma simples, é possível baixar a Carteira Nacional de Vacinação e verificar os imunizantes já administrados.
8: A plataforma do Ministério da Saúde permite verificar registros de vacinas recebidas, acessar a carteira digital de vacinação e emitir documentos e certificados utilizando a conta gov.br. Na área de vacinação, o cidadão pode consultar os imunizantes registrados em seu nome nos sistemas de saúde integrados à Rede Nacional de Dados em Saúde. E é possível verificar, por exemplo, as vacinas recebidas, as doses aplicadas e os respectivos registros de vacinação. A plataforma disponibiliza ainda a Carteira Nacional de Vacinação Digital, onde constam todas as informações recebidas dos sistemas integrados, além do Certificado Nacional de Vacinação contra a Covid-19 e o Certificado Internacional de Vacinação contra a Febre Amarela. Para isso, basta abrir o aplicativo Meu SUS Digital ou acessar o endereço meususdigital.saude.gov.br. Para quem ainda não baixou o aplicativo, ele está disponível de graça para Android e iOS, além da versão da web. Cleide Lopes, para a Voz do Brasil.
0: Quase metade dos municípios brasileiros está em situação de alerta ou risco para a presença do mosquito Aedes aegypti, transmissor da dengue, chikungunya e zika.
2: De acordo com o Ministério da Saúde, 49,2% dos 3.732 municípios avaliados apresentaram esses índices.
0: A maior parte dos criadouros está em vasos e pratos de plantas, garrafas e outros recipientes que acumulam água.
2: Com a proximidade do verão e as condições associadas ao El Niño, a orientação é fazer vistorias regulares para eliminar locais que possam acumular água.
0: Ondas de calor, menstruação irregular, alterações de humor.
2: Sintomas que podem indicar a proximidade da menopausa, que marca o fim da vida reprodutiva da mulher.
0: E o SUS oferece acompanhamento e tratamento especializado para esse período.
9: Há 3 anos, a psicóloga Alessandra Reis começou a perceber mudanças no corpo. Primeiro vieram o esquecimento, a insônia, mas quando ela começou a sentir os fogachos, as famosas ondas de calor, desconfiou que a menopausa estava chegando.
10: O calor, eu suava, vinha de repente, eu ficava cheia de gotículas de suor, assim.
9: O climatério, que começa por volta dos 40 anos da mulher, é a transição fisiológica da vida reprodutiva para a não reprodutiva e é marcado pela redução gradual de hormônios como o estrogênio. Já a menopausa se consolida quando a mulher passa 12 meses consecutivos sem menstruar. Acontece em média aos 52 anos. E o acompanhamento dessas mulheres pode ser feito pelo SUS, o Sistema Único de Saúde. Ao perceber os sintomas, a mulher pode procurar atendimento nas unidades básicas de saúde e, se necessário, é encaminhada ao atendimento especializado. A médica ginecologista e obstetra do Hospital Universitário de Brasília, Bruna Heine, lembra que o tratamento da menopausa deve ser individualizado.
11: A terapia hormonal é o nosso tratamento de primeira linha para os sintomas climatéricos. Ele reduz até em 90% os sintomas, só que existem contraindicações. Então, por isso a importância dessa paciente passar por uma consulta, fazer uma avaliação, né, rastreios. Então, essa paciente, antes de iniciar uma terapia hormonal, normalmente a gente faz um rastreio para câncer de mama, a gente faz rastreio de doenças metabólicas, vê se a pressão está bem controlada, se não tem um diabetes descompensado.
9: Além de tratamento hormonal, o SUS também dispõe dispõe de medicamentos como estriol em creme para tratar o ressecamento vaginal, um dos sintomas da menopausa. Nas consultas, também são dadas orientações sobre alimentação, atividade física, sono e saúde mental, além da avaliação de condições crônicas. O Ministério da Saúde recomenda que a mulher tenha acompanhamento constante na atenção primária durante toda a transição. Reportagem Gabriela Noronha.
2: Na era das redes sociais, a preocupação com a segurança das mulheres também está no ambiente virtual.
0: Das plataformas digitais estão entre os crimes mais cometidos na internet.
2: E o serviço Ligue 180 está se aprimorando para dar orientação mais precisa para as mulheres que sofrem esse tipo de violência.
0: Nós conversamos com a coordenadora do Ligue 180, Ellen Santos, sobre esse trabalho e o que as vítimas podem fazer quando sofrem uma agressão virtual. Acompanhe. Coordenadora Ellen Costa, bem-vinda à Voz do Brasil, um prazer ter a senhora conosco. Bom, fala pra gente um pouco mais sobre esse acordo, né, que foi firmado entre o Ministério das Mulheres e a Secretaria de Comunicação Social da Presidência da República. O que vai ser desenvolvido a partir dele? Quais são os objetivos?
12: Então, esse acordo, ele parte de uma realidade muito concreta que a gente vive, que é justamente essa violência contra a mulher que também acontece no ambiente digital e nós precisamos estar preparados para enfrentá-la, né? Então, essa parceria do Ministério das Mulheres com a SECOM, da Presidência, ela tem dois eixos que são muito importantes, né? Um deles é... das mulheres sobre os seus direitos na internet, e o outro eixo é justamente a qualificação do Ligue 180, né, que a gente sempre vem trabalhando para preparar a central, e nesse nicho agora a central vai estar cada vez mais preparada para orientar as mulheres que estejam sofrendo algum tipo de violência no mundo digital. Então a gente está falando de imagens íntimas sem consentimento e tantos outros tipos de violência.
0: Foi encaminhado um ofício, né, às plataformas digitais solicitando informações justamente sobre os mecanismos que são adotados por elas para o recebimento das denúncias de violência, como a senhora citou aí alguns exemplos, violência digital, né? Que informações vocês querem e a partir delas o que pode ser feito?
12: Então, a gente quer conhecer de maneira muito objetiva, né, como é que funciona o caminho da denúncia dentro de cada plataforma, né? Então, a gente precisa saber como é que essa mulher deve denunciar, quais são as informações que ela precisa apresentar, os prazos, né, de análise que existem dentro da plataforma e se ela recebe algum tipo de confirmação de que a denúncia foi recebida e se ela consegue também acompanhar o pedido, né, dessa denúncia, quais são os mecanismos que existem ali também para impedir que um conteúdo removido, que ele volte.

0: porque ela está sendo vítima de uma exposição de fotos íntimas ou de ameaças na internet?
1: Então, a orientação que, inclusive, as nossas atendentes já estão fazendo, né, é que sempre que for possível e seguro também, ela preserve a prova antes de apagar a mensagem ou antes de bloquear um perfil ou de denunciar aquele conteúdo na plataforma. Então, é importante que, se possível, ela consiga fazer prints completos, né, que ela mostre o perfil, a data, o horário, guardar esses links, o nome dos usuários, número de telefone, mensagem, áudio, né, vídeo, que tem também os e-mails, enfim. Se ela for fazer a denúncia na própria plataforma, guardar também o protocolo de confirmação dessa denúncia. Depois, a gente orienta para que ela procure ajuda. Então, ela pode utilizar os mecanismos de denúncia da própria plataforma ou ela pode procurar os órgãos competentes quando houver crime ali ou necessidade de um atendimento imediato, né? A gente orienta e, quando a gente registra a denúncia, a gente encaminha para os órgãos de segurança pública, dependendo ali de quem for a competência da apuração. Então, eu quero dizer que ela pode procurar realizar essa denúncia também no Ligue 180, né? A gente acolhe essa mulher, a gente presta as informações sobre os direitos, registra a denúncia. Então, essas provas que ela conseguiu juntar, ela também pode encaminhar para o 180 via os seus canais de acesso, e a gente orienta também sobre os serviços da rede de atendimento, quais são os órgãos que ela pode procurar no seu território. E aí, é importante a gente sempre fazer uma distinção, tá? Se houver uma situação de risco imediato, uma ameaça concreta à integridade física da mulher naquele momento, a gente sempre orienta para ligar para o 190 da Polícia Militar, que tem a competência de ser acionada nesses casos, né? Vai chegar ali numa situação.

0: já é uma plataforma maior e tem outros canais, né?
1: Sim, a central hoje é uma central que ela é multicanal, né? Então, sim, a gente liga gratuitamente para o 180, que é o Tridigito, é muito bem disseminado, mas a gente também tem o atendimento via WhatsApp, através do número 61 9610 180. Nós temos o atendimento por e-mail, videochamada Libras, o webchat, todos esses também no site do Ministério das Mulheres. Todos esses canais funcionam 24 horas por dia, todos os dias da semana, tá? Aí eu gostaria só de reforçar para as mulheres que estão nos acompanhando ou terceiros que sabem de situações, né? Não precisa esperar uma situação se agravar para procurar o Ligue 180. Então, se ela estiver vivendo uma situação de violência, inclusive no ambiente digital, ou simplesmente se ela tiver uma dúvida sobre os seus direitos, sobre onde buscar ajuda, procura a central, procura o Ligue 180. A gente existe justamente para acolher, para orientar, ajudar essa mulher a encontrar os caminhos de proteção.
0: Muito bem, no ambiente digital e fora dele também, né? Eu conversei com Ellen dos Santos Costa, coordenadora geral da Central de Atendimento à Mulher, o Ligue 180. Muito obrigada, Ellen, pela sua entrevista à Voz do Brasil.
1: Eu que agradeço, um bom trabalho a todos.
2: A Procuradoria-Geral da Fazenda Nacional publicou edital que oferece condições para regularização de débitos.
3: A depender do caso, o contribuinte pode conseguir até 100% de desconto. Para transações de pequeno valor, a redução pode chegar a 50% do total da dívida.
2: Os interessados têm até o dia 9 de outubro para aderir através do endereço regularize.pgfn.gov.br.
3: E as empresas que pensam em renegociar dívidas com a União contam com uma novidade.
2: O sistema Regularize agora permite acesso às funcionalidades usando a conta gov.br.
4: O novo acesso ao sistema Regularize está disponível para quem é responsável por uma pessoa jurídica e tem conta gov.br, nível prata ou ouro. A novidade torna mais direto o acesso aos serviços do Regularize e dispensa a necessidade de outros procedimentos para entrar no ambiente da pessoa jurídica, como detalha Raquel Ribeiro de Carvalho, coordenadora nacional de atendimento da Procuradoria-Geral da Fazenda Nacional.
5: Você poderá, por exemplo, consultar débitos inscritos em dívida ativa da União e do FGTS em nome da empresa, emitir guia de pagamento, fazer negociação do débito da empresa, mas atenção, para conseguir esse

0: processo, você precisa constar como responsável legal pelo CNPJ no cadastro da Receita Federal do Brasil.
1: Para acessar, é só seguir estes passos. Após fazer o login no portal Regularize com a conta gov.br, prata ou ouro, clique no seu nome e depois em alterar perfil de acesso. Informe o CNPJ da empresa pela qual você é responsável e clique em alterar perfil. O endereço do portal é o gov.br/regularize. Reportar.

0: créditos de qualificação profissional voltados à área ambiental.
1: As oportunidades estão distribuídas em 11 estados e incluem formações em áreas como energias renováveis, biocombustíveis e preservação do meio ambiente.
2: Ao todo, serão oferecidas 1,5 milhão de vagas para cursos de qualificação profissional em áreas relacionadas à preservação, conservação, recuperação ou melhoria do meio ambiente. O diretor de Articulação e Fortalecimento da Educação Profissional e Tecnológica do Ministério da Educação, Sérgio Pedini, conta onde os profissionais que concluírem esses cursos poderão atuar.
3: A sociedade mudou, né? Todas as atividades acabam derivando para um interesse na área ambiental. O que é muito bom, né, frente ao que a gente encontra de desafios aí de mudanças climáticas, né? Então, hoje uma capacitação dessa qualifica a pessoa para atender qualquer setor.
2: As vagas são oferecidas por meio do Pronatec, o Programa Nacional de Acesso ao Ensino Técnico e Emprego. O programa tem como objetivo expandir o acesso à educação profissional e tecnológica e contribuir para a inserção de jovens e adultos no mercado de trabalho. Os 11 cursos gratuitos são ofertados nos estados do Maranhão, Minas Gerais, Mato Grosso do Sul, Pará, Pernambuco, Piauí, Rio de Janeiro, Rio Grande do Norte, Roraima e Rio Grande do Sul. Jonas Benício Costa é pedreiro e decidiu investir em uma nova formação. Agora, ele é aluno do curso de instalador de sistemas fotovoltaicos, oferecido pelo Instituto Federal do Maranhão, e conta como tem sido a experiência.
4: A gente cresce um pouco mais no mercado de trabalho, enriquece o currículo, e são vários benefícios que um curso desse tem a oferecer para a gente, né? Porque o conhecimento é uma coisa que ninguém te rouba.
2: Sérgio Pedini, do Ministério da Educação, destaca a importância de investir na educação profissional.
3: Cursos de qualificação profissional acabam abrindo oportunidades muito semelhantes a quem tem um título de graduação, que inclusive muitos estão passando dificuldade. Então a gente tem que entender a educação profissional tecnológica como um espaço de oportunidades para esse mundo que mudou.
2: As vagas e os cursos disponíveis podem ser consultados no painel de oportunidades do Pronatec, na internet. Para participar, é necessário atender aos pré-requisitos indicados para cada curso. As informações sobre inscrição estão disponíveis nos editais e nos canais das instituições que oferecem os cursos. Reportagem, Márcia Fernandes.
0: Participantes do Exame Nacional do Ensino Médio, que são concluintes da rede pública de ensino, deverão selecionar obrigatoriamente o idioma de preferência para a prova de língua estrangeira até o dia 18 de outubro.
1: Os estudantes devem escolher entre inglês ou espanhol. Quem perder esse prazo fará obrigatoriamente a prova de inglês, sem chance de mudança.
0: E aqueles que tiveram a inscrição automática deverão preencher o questionário socioeconômico disponível no site de inscrição para acessar o local de prova.
1: Para fazer o preenchimento e também selecionar a língua estrangeira, basta acessar enem.inep.gov.br.
0: E essas foram as notícias do governo federal.
1: Uma realização da Secretaria de Comunicação Social da Presidência da República.
0: Com produção da empresa Brasil de Comunicação.
1: Fique agora com o Minuto do TCU. Em seguida, as notícias do Poder Judiciário e do Congresso Nacional. Boa noite.
0: Boa noite, até amanhã.
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7: No dia 29 de outubro, o Tribunal de Contas da União promove seminário sobre os desafios da infraestrutura na Amazônia. O encontro vai discutir o chamado

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1: STF exclui o crédito presumido de ICMS da base do PIS e da COFINS.
2: Resolução do CNJ prevê fim de processos judiciais em dívidas de até 10 mil reais.
1: Missões de observação eleitoral destacam a transparência e organização das eleições 2026.
2: Boa noite, eu sou Marcela Luiza.
1: E eu sou...

0: O julgamento chegou a ser iniciado no plenário virtual, quando havia sido formada maioria favorável aos contribuintes. Só que um pedido de destaque levou a análise para o plenário físico. Os votos proferidos pelos ministros aposentados foram mantidos. Autor do destaque, o ministro Gilmar Mendes, votou no sentido da inclusão dos créditos presumidos de ICMS na base de cálculo do PIS e da COFINS, mantendo a posição que havia adotado no plenário virtual. No final, prevaleceu o entendimento de que o benefício fiscal concedido por estados e pelo Distrito Federal não deve integrar a base das contribuições federais.
1: Resolução do CNJ de 2026 prevê o fim de processos judiciais referentes a dívidas de baixo valor movidos por bancos.
2: A norma prevê a extinção de processos judiciais movidos por bancos quando a dívida for de até 10 mil reais. Marcelo Della Libera.
3: Essa resolução trata de processos de baixo valor e sem perspectiva de satisfação, ou seja, quando não foi possível localizar o devedor ou quando, mesmo localizado, não foram encontrados bens suficientes para pagar a dívida. Tratam de processos de cobrança que continua tramitando, mas sem perspectiva concreta de que o credor consiga receber o valor que lhe é devido. O objetivo da medida é aumentar a eficiência do sistema de justiça, que deixa de lado dívidas de baixo valor sem perspectiva de pagamento e pode priorizar processos mais complexos.
1: Convidados internacionais que participaram das missões de observação eleitoral neste ano reconheceram a confiabilidade, a organização e a transparência do trabalho da Justiça Eleitoral na condução do primeiro turno das eleições.
2: O relatório preliminar foi divulgado nesta terça-feira. Vitor Struck.
4: O documento foi elaborado por representantes da Organização dos Estados Americanos, a OEA, do Parlamento do Mercosul, do Carter Center dos Estados Unidos, da Liga dos Estados Árabes, além de universidades brasileiras, como a Pontifícia Universidade Católica de São Paulo. Participaram das missões 91 observadores e observadoras de 23 nacionalidades.
1: Tribunal Superior do Trabalho e Astral, Associação Brasileira de Televisões e Rádios Legislativas, firmam acordo de cooperação institucional.
2: Uma forma de ampliar a divulgação de conteúdos audiovisuais produzidos pelo Tribunal. Rafael Silva.
5: A parceria com as emissoras que integram a Astral vai permitir à Secretaria de Comunicação Social do TST levar a um maior número de ouvintes por todo o país todo o conteúdo multimídia produzido. Tudo o que é de interesse nas relações de trabalho pode ser utilizado pelas emissoras associadas em diferentes formatos e plataformas, como televisão, rádio, sites, aplicativos, plataformas de streaming, redes sociais e podcasts.
1: STJ decide que violação de patente permite reconhecer dano moral presumido.
2: Isso significa que não é preciso prova de prejuízo à imagem, à reputação ou ao prestígio da empresa. Fátima Uchoa.
6: O STJ restabeleceu a condenação por danos morais imposta pelas instâncias de origem em Goiás a empresas que fabricaram e venderam sem autorização do titular cópia de uma máquina agrícola protegida por patente de modelo de utilidade concedida pelo Instituto Nacional da Propriedade Industrial para proteger melhorias no uso ou na fabricação de objetos já existentes. Para os ministros, a proteção da patente como espécie de propriedade industrial segue a mesma lógica já adotada pelo STJ a casos de uso indevido de marca. A relatoria foi do desembargador convocado Luiz Carlos Gamboge.
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1: Uma boa noite.
2: E até amanhã.
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1: Eu sou Paula Groba.
2: E eu sou Humberto Pinheiro.
1: E estes são os destaques de hoje do Jornal do Senado, que começa agora.
2: Em segundo dia de discussões, fim da escala 6-1 gera debate sobre momento da votação.
1: Senadores divergem sobre MP que proíbe bets no Brasil.
2: Agentes de trânsito podem ter lei geral e porte de arma.
1: Boa noite.
2: Boa noite.
1: A proibição das bets em todo o país divide governo e oposição no Senado. Na volta dos trabalhos parlamentares após o primeiro turno das eleições, os senadores discutem os efeitos da medida provisória que suspende a atuação das empresas de apostas.
2: Em vigor desde 25 de setembro, a MP é questionada no Supremo Tribunal Federal por representantes do setor que alegam violação à segurança jurídica e à livre iniciativa. Os detalhes com o repórter Alexandre. Alexandre Campos.
3: O futuro da medida provisória que proíbe as bets em todo o território nacional está nas mãos do Supremo Tribunal Federal. Relator de ações que questionam a constitucionalidade da lei que regulamenta as apostas de cota fixa no país, o ministro Luiz Fux deve decidir também sobre os pedidos de entidades ligadas ao setor para suspender a eficácia da MP editada pelo governo em 25 de setembro. Associações das empresas que exploram esse negócio no país e de emissoras de rádio e TV, além de clubes de futebol, alegam que o texto gera insegurança jurídica e viola o princípio da livre iniciativa. Ao se manifestar contrariamente à exploração de apostas no país, a senadora Damaris Alves, do Republicanos do Distrito Federal, afirmou que os representantes desse segmento têm razão em questionar a proibição imediata por meio de medida provisória.
4: Eles contrataram. Existe contrato de publicidade com emissoras. Então, quando você tem um contrato de publicidade, você já contratou um monte de gente. Então, vai ter desemprego. Então, que acabe-se com as bets de forma escalonada, dando para o segmento a oportunidade de interromper os seus contratos sem prejudicar tanta gente. Mas podemos, por exemplo, de imediato proibir as publicidades. Eu sou relatora do projeto que proíbe a publicidade. Isso sim, vamos proibir a publicidade. Agora, acabar do jeito, o Congresso cometeu um erro em liberar, agora vai cometer um outro erro acabando dessa forma?
3: Já o senador Jacques Wagner, do PT da Bahia, acredita que se o ministro Luiz Fux não for favorável à ação que questiona a MP, o texto deve ser aprovado pelo Congresso Nacional.
5: Eles ingressaram no STF, eu não sei qual vai ser a posição do ministro Fux, que foi para quem foi distribuído. Aqui eu acho difícil que alguém sustente contra o que virou uma doença social de graves consequências no Brasil inteiro. Então, defender o dinheiro dos donos da Rebetes contra o suicídio e a depressão de milhares de pessoas, eu acho muito difícil.
3: Além de proibir as bets em todo o território nacional, a MP editada pelo governo veda publicidade, propaganda e patrocínio relacionados a esse tipo de atividade e impõe obrigações aos provedores de aplicações de internet e lojas virtuais, como o impedimento de oferecer produtos ou serviços referentes à apostas.
1: E os agentes de trânsito podem ganhar uma lei geral para unificar o regime jurídico da carreira em todo o país.
2: A proposta, já aprovada na Comissão de Segurança Pública e em análise na Comissão de Constituição e Justiça, também garante o direito ao porte de arma de fogo para profissionais que atuam em atividades externas. Repórter Bruno Lourenço.
6: A proposta de lei geral dos agentes de trânsito aprovada na Comissão de Segurança Pública reconhece a carreira como típica de Estado. O relator, senador Efraim Filho, do PL da Paraíba, destacou que esse entendimento evitaria a delegação integral de suas atribuições a empresas privadas. Sobre o porte de arma, o senador defendeu, na ocasião, a previsão de que o direito seja restrito aos agentes que trabalham diretamente na fiscalização ostensiva.
7: Apesar de considerarmos valorosa a previsão de porte de arma de fogo para os agentes de trânsito, é necessário limitar esse direito àqueles servidores que exerçam atividades de forma ostensiva e externa, tendo em vista o caráter finalístico restritivo do Estatuto.
6: O texto, que será analisado agora na Comissão de Constituição e Justiça, tem o objetivo ainda de evitar uma ampliação conceitual excessiva da atividade policial, ao assegurar que as atribuições de engenharia e educação continuem sendo partes integrantes da segurança viária sem serem descaracterizadas. Depois da CCJ, o projeto de lei vai ao plenário do Senado.
1: Tomou posse nesta terça-feira a nova senadora pelo Distrito Federal, Leani Lemos, do PSB. Servidora de carreira do Senado desde 1993, ela ocupa a vaga da senadora Leila Barros, de quem é primeira suplente. Leila está licenciada por 120 dias para tratar de interesses particulares. O afastamento termina em fevereiro de 2027.
2: No primeiro discurso como senadora, Leani disse que vai atuar em defesa da democracia, do fortalecimento das instituições e do federalismo. Também citou como prioridades uma gestão pública eficiente, a redução das desigualdades e a ampliação de oportunidades. Emocionada, Leani lembrou sua trajetória no Senado e a história do pai, um paraibano que chegou a Brasília em 1958 para trabalhar na construção do prédio do Congresso Nacional.
8: Hoje, os netos do meu pai estão aqui, na tribuna de honra, mas muitos outros netos de candangos continuam a lutar por um emprego, um salário digno, uma jornada que não seja 6x1, e uma vida de alegria com suas famílias. É tudo o que essas pessoas pedem e é pouco.
1: E a proposta que acaba com a escala 6x1 no Brasil avançou mais uma etapa no Senado, mas o momento da votação divide os senadores.
2: Na segunda sessão de discussão, a oposição questionou a decisão de acelerar a análise às vésperas do segundo turno das eleições. Já a base do governo defendeu a votação e classificou o fim da escala 6x1 como uma reivindicação histórica dos trabalhadores. Repórter Douglas Castilho.
9: Líder da oposição, o senador Rogério Marinho, do PL do Rio Grande do Norte, questionou o fato de o governo pautar o tema às vésperas do segundo turno.
10: Não nos negamos a discutir jornada, não nos negamos a discutir esse ou qualquer outro assunto. A estratégia é que o regimento seja cumprido, que haja discussão, que haja interstício, que não haja atropelo. Nós não somos contra nem a favor, Feliz Cala 6x1, nós somos a favor de que haja uma jornada flexível. Quem trabalha precisa ter a condição de escolher e fazer a sua própria condição de trabalho.
9: A líder do governo no Senado, Tereza Leitão, do PT de Pernambuco, disse que já está colhendo assinaturas para acelerar a tramitação.
11: Meu desejo era que essa PEC fosse votada aqui no plenário imediatamente depois da aprovação quase unânime na Comissão de Constituição e Justiça. O que é que pode mudar este rito? É um calendário especial. Estamos recolhendo as assinaturas.
9: Faltam 3 sessões de discussão para a votação em primeiro turno e outras 3 para o segundo turno. Entre os 2 momentos, deve haver um intervalo de 5 dias úteis que poderá ser modificado caso o requerimento de Tereza Leitão seja aprovado.
12: Eleições 2026.
1: Você sabia que eleitores que não votaram no último domingo podem votar normalmente no segundo turno? Isso acontece porque a Justiça Eleitoral considera cada turno como uma eleição independente. Por isso, o não comparecimento à primeira etapa da votação não impede a participação no segundo turno. Para votar, a eleitora e o eleitor precisam apenas estar com o título em situação regular, ou seja, o documento não pode estar cancelado nem suspenso.
2: No dia 25 de outubro, o Distrito Federal e 6 estados irão eleger seus governadores. Na mesma data, ocorrerá em todo o país o segundo turno para escolher o presidente da República. O senador Paulo Paim, do PT do Rio Grande do Sul, enfatizou a importância de voltar às urnas. Na avaliação dele, os eleitores devem comparar os projetos dos 2 candidatos e acompanhar os debates que devem ocorrer antes da eleição.
13: No fundo, pede para que as pessoas votem, que assim é a democracia. Mas comparem os 2 projetos. São 2 projetos. Você pode escolher. Quando der o debate dos 2 candidatos, cada um vai demonstrar o que fez durante a vida e o que pretende fazer ganhando as eleições.
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2: Edição de Paulo Groba e trabalhos técnicos de Eliseu Caires, o Jornal do Senado fica por aqui. Acompanhe agora as notícias da Câmara dos Deputados. Boa noite.
1: Boa noite e até amanhã.
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16: Plenário da Câmara pode votar mudanças na legislação sobre mineração.
17: 12 partidos e 2 federações não cumpriram a cláusula de barreira.
16: Bancada feminina manterá atuação suprapartidária na próxima legislatura.
17: Boa noite. Deputadas da bancada feminina afirmam que a atuação do grupo continuará sendo suprapartidária em 2027. Os resultados das urnas mostraram um aumento de 90 para 109 deputadas entre os 513 que compõem a Câmara. A repórter Silvia Munhato tem as informações.
18: Deputadas da bancada feminina da Câmara acreditam que, apesar da acentuada divisão ideológica do país, reafirmada nos resultados do primeiro turno das eleições, a atuação do grupo continuará sendo suprapartidária. Em entrevistas ao programa Painel Eletrônico da Rádio Câmara, tanto a deputada Jaque Rocha, do PT do Espírito Santo, atual coordenadora da bancada, quanto a deputada Soraya Santos, do PL do Rio de Janeiro, defenderam, por exemplo, a luta pela reserva de cadeiras para as mulheres no parlamento. Hoje há reserva de 30% para candidaturas femininas, com recursos proporcionais, mas não de cadeiras. Jaque Rocha acredita que a reserva poderia começar com os mesmos 30%. A partir de 2027, a bancada vai subir de 90 para 109 deputadas, em um total de 513, ou seja, pouco mais de 20%. Para Soraya Santos, a reserva poderia ser de 50%, já que as mulheres representam 52% do eleitorado. Segundo ela, isso poderia até reduzir os ataques contra as candidaturas femininas.
19: Se você perguntar para as deputadas e parlamentares dos países europeus, elas não sofrem esse tipo de ataque. Por quê? Porque as cadeiras já estão lá definidas, 50% para um, 50% para outro, ou 30% que seja. Isso já está consolidado. Então as mulheres ainda por cima sofrem ataques de formas diferentes para que elas se desestimulem na disputa eleitoral.
18: Soraya Santos lembra que ainda há muito o que fazer, já que estados como Piauí e Roraima e o Distrito Federal não elegeram nenhuma mulher como deputada federal. Para Jaque Rocha, as mulheres acabam se unindo em relação a várias pautas que são comuns.
20: A gente consegue colocar o direito das mulheres acima de qualquer questão ideológica ou até mesmo de pensamento individual. No dia de hoje, infelizmente, as estatísticas nos mostram que vão morrer 4 mulheres vítimas de feminicídio no nosso país. Então nós não podemos fechar os olhos para esses dados e estatísticas.
18: Jaque Rocha explicou que a principal pauta é colocar mais recursos no orçamento para temas como combate à violência contra a mulher e o apoio ao empreendedorismo feminino. Da Rádio Câmara de Brasília, Silvia Minhato.
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12: Eleições.
16: 12 partidos e 2 federações não cumpriram a cláusula de barreira nas eleições deste ano, mas a situação ainda pode mudar com decisões judiciais. Quem explica os detalhes é a repórter Paula Bittar.
22: Nas eleições deste ano, 12 partidos políticos e 2 federações não atingiram a cláusula de barreira. Criada em 2017, a cláusula estabelece critérios para que as legendas possam acessar os recursos do fundo partidário e o tempo de rádio e TV destinado à propaganda partidária. Segundo as regras, os partidos precisavam obter nas eleições para deputado federal ao menos 2,5% dos votos válidos distribuídos em pelo menos 9 estados, com um mínimo de 1,5% dos votos válidos em cada um. A outra opção era eleger pelo menos 13 deputados federais distribuídos em no mínimo 9 estados. PDT, Agir, Mobiliza, Avante, PSTU, PCB, PRTB, DC, PCO, Democrata, UP e Missão foram as legendas que não passaram na cláusula de barreira. Desses, apenas PDT, Avante e Missão elegeram algum deputado. Já as federações que não cumpriram os critérios foram PSOL Rede e PRD Solidariedade. Marina Lacerda, cientista política e professora do mestrado da Câmara, ressalta que o papel da cláusula de barreira é evitar uma superfragmentação partidária e permitir o debate político.
0: Qual é o objetivo do sistema proporcional? Você representar a diversidade de opiniões que existem na sociedade. O problema do sistema proporcional é que ele pode ter regras que vão levando a uma fragmentação partidária imensa. Então, ao longo da última década, o Brasil foi criando regras para equilibrar. Não perder a representação de minorias e de grupos que não são majoritários na sociedade, mas também de ter uma racionalidade do sistema partidário.
22: Mas esse equilíbrio nem sempre é perfeito, segundo a cientista política. Marina Lacerda cita o exemplo do PSOL, partido que não atingiu os critérios, mas que é conhecido por representar diversas minorias, tendo parlamentares indígenas e trans, por exemplo. A Federação PSOL Rede não atingiu a cláusula por uma diferença de 185 votos. O grupo alcançou 1,5% dos votos válidos para deputado federal em 8 estados, mas registrou 1,49% no Espírito Santo e elegeu 15 deputados federais, mas distribuídos apenas por 6 estados. O cientista político Paulo Castro aponta que as regras já têm surtido efeito com a redução de siglas com representação na Câmara.
4: Isso já reflete o movimento dos partidos de se unirem em federações para evitar eventuais problemas para atingir a cláusula de barreira. Então, a cláusula de barreira, ela segue de fato esse propósito para o qual ela se propõe, que é de diminuir o número de partidos para que a Câmara tenha um cenário de disputas nacionais e não apenas partidos pequenos, que muitas vezes não têm ramificação nacional, que estão aqui representados, mas sem essa capacidade de participar do grande debate político brasileiro.
22: Mas a situação dos partidos que ficaram fora da cláusula ainda não está completamente definida. Decisões judiciais podem alterar a validade de votos e os percentuais. Partidos podem se fundir ou incorporar outras legendas ou ainda entrar em uma nova federação. Da Rádio Câmara, de Brasília, Paula Bittar.
5: Segurança Pública.
17: Zuco do PL do Rio Grande do Sul é um dos autores da proposta que torna obrigatório o trabalho de presos condenados em regime fechado e semiaberto. Pelo texto, metade da remuneração obtida com a atividade deve ser destinada ao custeio e à manutenção do sistema prisional.
16: A outra metade do salário, segundo o deputado, seria repassada à família do detento. Zuco argumenta que os recursos destinados ao sistema prisional podem financiar melhorias na infraestrutura das unidades, além de ações de segurança, ressocialização e capacitação profissional dos presos.
12: Educação.
17: Os deputados estão analisando um reforço da inclusão escolar de pessoas autistas e com altas habilidades. O repórter José Carlos Oliveira tem mais detalhes sobre a proposta.
23: A Câmara dos Deputados analisa projeto de lei com foco na inclusão escolar de pessoas com transtorno do espectro autista. O texto original da deputada Carla Dixon, do PL do Rio Grande do Norte, já foi aprovado nas comissões de Educação e de Defesa dos Direitos das Pessoas com Deficiência, que estenderam as medidas também para os estudantes com altas habilidades ou superdotação na rede pública da educação básica. A proposta cria a política Incluir, com o objetivo de apoiar ações voltadas à permanência, à participação e à aprendizagem desses estudantes. A Câmara tem uma frente parlamentar de proteção às pessoas com transtorno do espectro autista, coordenada pelo deputado Felipe Beccari, do Podemos de São Paulo.
24: Existem muitos projetos parados na Câmara dos Deputados que tratam desse universo do autista. Então a gente precisa resgatar esses projetos, atualizá-los, fazer um novo bloco, né, que atenda às necessidades dos autistas hoje, para que a gente consiga avançar nas políticas públicas.
23: O projeto de lei que reforça a inclusão escolar de pessoas autistas e com altas habilidades ainda vai passar por votação nas comissões de Finanças e Tributação e de Constituição e Justiça. Da Rádio Câmara de Brasília, José Carlos Oliveira.
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3: Transportes.
6: Projeto obriga companhias aéreas e operadores aeroportuários a oferecer equipamentos mais seguros para embarque e desembarque remoto. A proposta de Maurício Neves, do PP de São Paulo, prioriza idosos, pessoas com deficiência, gestantes, lactantes e passageiros com mobilidade reduzida.
17: O deputado acrescenta que o texto prevê o uso de rampas e plataformas elevatórias, mas proíbe escadas íngremes como o único acesso para esses passageiros. Segundo Maurício Neves, o projeto também estabelece multas para empresas que descumprirem as regras.
3: Agricultura.
6: Daulo Barreto, do União da Bahia, apoia a proposta que cria regras diferenciadas para pequenos produtores rurais que cometerem infrações ambientais. Em vez de sofrer imediatamente sanções, como embargo da atividade ou a apreensão de produtos, eles terão 24 meses para corrigir os danos.
17: Daulo Barreto avalia que o prazo permite a adequação ambiental sem interromper a produção, que garante o sustento da família. Pela matéria em tramitação na Câmara, as penalidades poderão ser aplicadas caso o produtor não faça as correções dentro do período estabelecido.
6: Jorge Brás, do Republicanos do Rio de Janeiro, propõe manter as exigências sanitárias para importação de amêndoas de cacau da Costa do Marfim e impedir a flexibilização de regras. A ideia é proteger as plantações brasileiras contra pragas que podem chegar com o produto importado.
17: Jorge Brás defende que qualquer alteração nas regras seja feita somente após uma análise formal dos riscos e com base em evidências científicas. O deputado argumenta ainda que é preciso garantir mais proteção à produção nacional de cacau.
6: Tião Medeiros, do PP do Paraná, propõe retirar a exigência do Registro Geral da Atividade Pesqueira para os produtores de peixes e outros animais aquáticos. O deputado explica que a medida evita burocracia e custos adicionais para os aquicultores.
17: O deputado acrescenta que a produção já é fiscalizada por meio da nota fiscal e da guia de trânsito animal, que garantem o controle sanitário e a origem dos produtos. Para Tião Medeiros, exigir também o registro não traz mais segurança e pode dificultar a comercialização.
3: Votação.
6: Vários projetos polêmicos e com urgência aprovada podem ser incluídos na pauta de votações do plenário. Uma dessas propostas prevê mudanças na legislação sobre mineração. Saiba mais sobre a perspectiva de votações na reportagem de Antônio Vital.
7: Depois do primeiro turno das eleições, diversos projetos estão prontos para entrar na pauta de votações do plenário da Câmara. Um deles é o que reduz a jornada normal de trabalho para 40 horas semanais e garante 2 dias de repouso semanal remunerado, sem redução de salário. O projeto apresentado pelo governo regulamenta a proposta de emenda à Constituição aprovada pelos deputados no primeiro semestre e que aguarda análise pelo Senado. O projeto prevê regras de transição, como a da proposta de emenda à Constituição já aprovada. A jornada passa a ser de 42 horas semanais 2 meses depois da publicação da lei. Um ano depois desse prazo, passa a valer o limite definitivo de 40 horas semanais, mas ainda não há consenso para a votação do projeto, que é criticado pela oposição e por entidades empresariais. Também pode ser votado o projeto que aumenta o limite de receita bruta anual para os microempreendedores individuais, os MEIs. Hoje podem ser enquadrados como MEI, pagando menos impostos, microempreendedores que faturem até R$ 81.000 por ano. O projeto aumenta esse limite para R$ 130.000. Além disso, permite que o MEI contrate até 2 empregados. Hoje pode contratar apenas 1. Esse texto, porém, pode ainda ser alterado até a data da votação. O governo admite um teto de R$ 140.000 para os microempreendedores. Outro projeto que ganhou regime de urgência e pode ser votado a qualquer momento é o que altera diversos pontos da legislação da mineração. Entre outras medidas, o texto amplia o conceito de garimpeiro e cria o leilão social, que vai ofertar áreas de menor volume de minérios e pode beneficiar cooperativas de garimpeiros, que terão prioridade no processo de autorização. A proposta foi apresentada por um grupo de trabalho criado em 2022 e é assinado pelo deputado Felipe Barros, do PL do Paraná, coordenador do grupo, que foi eleito senador. A justificativa é que o projeto dá mais agilidade ao processo de mineração. Um dos pontos dispensa o licenciamento ambiental para lavras se a tecnologia usada não provocar impactos significativos. O regime de urgência provocou discussão no plenário. O governo se manifestou contra a proposta e pediu mais discussão antes da votação, como disse a deputada Érica Cocai, do PT do Distrito Federal.
3: Esse projeto é para legalizar o garimpo, e legalizar o garimpo sem regras. O Brasil inteiro viu o desastre que houve no território Yanomami, pela ação sem regras do próprio garimpo. Porque não dá para ficar todo o tempo passando a boiada, porque meio ambiente é fundamental para a própria soberania. Mas nós também temos a posição do Ministério do Planejamento, da Casa Civil, contra esta proposição. Não dá para liberar como está se propondo o garimpo sem regras.
7: Já o deputado Joaquim Passarinho, do PL do Pará, relator do grupo de trabalho que apresentou a proposta, defendeu as mudanças na lei de mineração. Segundo ele, o objetivo é permitir que pequenas empresas atuem no setor.
8: No nosso projeto, não há nenhum tipo de restrição ao meio ambiente, não há nenhum tipo de facilitação, não há anuência prévia, não há tácita, não há nada disso. Pelo contrário, o que nós estamos tentando é tirar da mão de 5, 6 empresas, umas nacionais, outras internacionais, que detêm quase todo o subsolo nacional pesquisado. Está na mão de 5 empresas. E essas empresas não dão anuência para as menores empresas trabalharem. E o subsolo brasileiro, ele é do povo brasileiro.
7: Outras propostas que podem ser votadas foram apresentadas como prioridade no primeiro semestre pela Frente Parlamentar da Agropecuária. Um dos projetos suspende por 2 anos sanções e embargos ambientais a pequenos produtores rurais. A medida não tem apoio do governo, que argumenta que na Amazônia legal, isso pode significar a suspensão de sanções a quem possui propriedades de até 400 hectares. Outro projeto pronto para ser votado é criticado pela oposição desde o início do ano e ainda não tem consenso para ser votado. A proposta combate a misoginia, que é como se chama o ódio, desprezo ou preconceito contra as mulheres. O texto, já aprovado pelo Senado, foi alterado pela deputada Tabata Amaral, PSB de São Paulo, coordenadora do grupo de trabalho que analisou a proposta. O texto aprovado pelo Senado equipara a misoginia ao crime de racismo, o que a torna inafiançável e imprescritível. Na nova versão, a relatora alterou principalmente a definição de misoginia. Ela retirou os termos ódio e aversão à mulher, previsto no projeto original para caracterizar a misoginia e considerados vagos pela oposição. Na nova versão, misoginia é descrita como a prática, a indução ou a incitação de menosprezo ou discriminação contra a mulher que promova violência. A pena prevista é de 2 a 5 anos de prisão. Da Rádio Câmara de Brasília, Antônio Vital.
9: Justiça.
17: Paulo Litro, do União do Paraná, apoia a proposta de emenda à Constituição que estabelece mandato de 12 anos sem recondução para ministros do Supremo Tribunal Federal. A medida mantém as 11 vagas da corte com idade de ingresso entre 45 e 70 anos.
10: A PEC, apoiada por Paulo Litro, também divide entre executivo, legislativo e judiciário a indicação dos integrantes da corte. O texto ainda estabelece períodos de quarentena antes da indicação e depois da saída do STF.
17: A Câmara aprovou e encaminhou para o Senado projeto que atualiza a estrutura da Advocacia Geral da União. Vinícius Gurgel, do PL do Amapá, informa que o texto reorganiza e define atribuições das carreiras que integram o órgão responsável pela defesa jurídica da União.
10: Vinícius Gurgel avalia que a reorganização pode tornar mais eficiente a atuação da AGU, reduzindo sobreposições e tornando mais claras as competências dentro da estrutura institucional.
17: Projeto aprovado pelo Congresso e já transformado em lei, cria 8 varas federais no Amazonas e em Mato Grosso do Sul. João Maia, do PP do Rio Grande do Norte, avalia que a medida amplia a presença da Justiça Federal em regiões com demanda crescente.
10: A nova lei, que contou com o apoio de João Maia, também cria cargos de juízes e servidores para reforçar o atendimento de processos ambientais, fundiários, previdenciários e criminais.
17: Termina agora o Jornal Câmara dos Deputados, produzido pela Rádio Câmara, com trabalhos técnicos de Everson Urani e apresentação de José Carlos Andrade e Luciana Vieira. Uma boa noite para você.
10: Uma ótima noite. A Voz do Brasil volta amanhã.
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3: Alô, meus amigos, estamos chegando com mais uma viagem musical ao passado no seu rádio. Iniciamos o programa de hoje recordando canção do cantor argelino Cheb Khaled, lançada no álbum Khaled de 1992. Curiosamente, essa canção tornou-se um hit aqui no Brasil somente em 1999, ou seja, 7 anos após ser lançada, aparecendo 5 semanas seguidas no topo das paradas, tornando-se a música árabe mais tocada no Brasil. Por isso, acabou sendo incluída na trilha sonora da novela Vila Madalena, da TV Globo, como tema da personagem Marinalva, interpretada pela atriz Rose Campos. Devido a esse sucesso, o videoclipe da canção figurou por 2 semanas no top 20 do programa Disque MTV, em fevereiro do ano de 2000, figurando na semana de 19 de fevereiro, na 20ª posição, e na semana seguinte subiu para a 18ª colocação em 26 de fevereiro do ano de 2000. E recordando esse grande sucesso, música árabe do argelino Cheb Khaled, iniciamos o nosso programa com esse grande hit, El Arbi. A nossa viagem ao passado está no ar para você.

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2: Também lá para São Paulo, para o Vitor e também para o meu amigo Sávio Santos. Boa noite, né? E continue conosco até às 11. Muita música bonita nos

Barreiras, Bahia. Pedindo uma sertaneja boa demais pra mandar pros amigos. É o Paulo Marchalenta, é que nasceu na Bahia, mas está em São Paulo. Paulo Marchalenta, manda.

0: BRs, as Leonas, Leonas e MGs aí, as BA pelo mundo afora. Muito obrigado, muito obrigado. Tem mais aqui, Raimundo Pinto, dizendo assim: boa noite, amigão Maurício, eu sou o Raimundo Pinto do Brejo do Maranhão, tô ouvindo eu de cá, você de lá. Muito obrigado, Raimundo Pinto do Brejo, Maranhão.
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2: É o Total Eclipse do Amor, Total Eclipse on the Hearts, com Bon Tyler, fechando a nossa primeira sequência nessa quarta-feira. O nosso painel tá só começando, hein? Fique ligadinho. Eu volto rapidinho com muito mais no seu rádio.
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4: 8 e 17.
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2: Painel Flashback de volta nessa quarta-feira. O seu encontro com o passado. Que viagem, hein? The Cure. Música maravilhosa. Vamos

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1: Só saudades no seu rádio. The Bombas and the Papas. California Driven. Música que fecha mais uma sequência aqui do nosso programa. Aqui a pouquinho tem mais. Dani Alexandre, mais saudade no seu rádio. Fica aí.
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2: Chiquitita não é do Dalvan? Eu acho que é.
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5: A Warner anunciou que o filme de Game of Thrones vai estrear nos cinemas no dia 1 de junho de 2029. O roteiro será escrito por Bill Willimon e a direção será de Owen Harris. Detalhes sobre o elenco não foram revelados ainda.
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1: 8h28.
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1: De volta com mais Painel Flashback. E essa música é maravilhosa. Air Supply, no Painel Flashback.
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0: Menina, é bom demais, hein? Bidis, fechando mais um bloco aqui no nosso painel. Flashback, quanta saudade no seu rádio. O Dani Alexandre preparou. Fique ligado, hein? Após o intervalo, vocês vão ver o que eu preparei pra vocês, hein? Fique aí.
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3: Um abraço, meu amigo Pedro.
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5: 8h41.
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0: De volta aí, conforme o prometido. A saideira sempre a mais gostosa. É hit, sucesso. É Madonna, Like a Virgin. Essa você curtiu, dançou, cantou e com certeza vai se apaixonar novamente, revivendo esse grande momento da música internacional. Madonna no Painel Flashback.
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1: Música de 1984, Fire, Nowhere Fast, fechando aqui o nosso programa nesta quarta-feira gostosa. Amanhã tem mais saudade, tem mais recordação, tem mais Dani e Alexandre no seu rádio. Um forte abraço, gente. Até amanhã. Valeu.
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6: Tranquilo demais. É o Jorge, tem o Hugo, tem o Bequim, é isso? É o Hugo Lanches, tem o Danilo, tem o Vila de Goiânia.
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Cris, eu tô chegando por aqui para mais uma super edição do Interligado. O Jogodói na área nessa quarta-feira, 7 de outubro de 2026. Tudo certo com você? Meiuca da semana, bora agitar, bora.